¡Adiós!

0: Lima na Colonial e a Bala Alojada, antes teve Danilo e Davi, Não Mexe nas Minhas Gavetas. Ótimo fim de noite, boa segunda-feira. Hoje eu tava conversando com um grande amigo meu e a gente tem uma sintonia de amizade muito braba, sabe? Boa demais da conta. Que é a pessoa que conversa com você olhando no seu olho, sabe? Hoje em dia isso tá ficando raro, gente. Tem gente que manda mensagem da sala da casa pra cozinha, sendo que outra pessoa tá a 5 passos de distância. Uma boa conversa ainda é uma das melhores tecnologias que existem. Então bata papo com quem você gosta, dialogue, conversa, e a gente continua por aqui até a meia-noite, colocando música e alto astral na sua vida. Fique aí.
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0: De volta tem Wesley Safadão com o Rei Vaqueiro, displicente, colonial.
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0: Colonial 104.7, Evandro Júnior e Diego e Vitor Hugo. Caí na sua lábia. Também Eduardo Costa com a música nova Imagina Eu, e acabou mais um bloco, gente. Vamos lá para mais um intervalo. Lembrando que daqui a pouco, às 10 horas, tem Colonial Nightfly. As músicas mais gostosas e as boas lembranças do passado no Colonial Nightfly, o voo noturno da 104. Fica aí que eu tô voltando.
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6: 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Atriz demais, Colonial FM.
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0: 104.7, Sorriso Maroto, com Alexandre Pires e a Mágica. Teve mais? Teve, lógico, né? Ed Brito Samuel, Toda Mulher. E acabou, gente. Mais uma programação corrida. Mas eu não vou embora. Continuo aqui com você até a meia-noite. Daqui a pouquinho, depois do intervalo, a noite muda o clima e muda o ritmo. A conversa vai continuar. Só ganha um pouco mais de calma, né? Mais tranquilidade, porque vem aí Colonial Night Flying, músicas que marcaram histórias e que continuam encontrando espaço no coração da gente. Vem aí o Voo Noturno aqui na 104. Eu sou o Gabriel Ribeiro. Bom demais, tá com vocês? Eu volto já, fica aí.
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2: Olá, boa noite para você que tá aqui na Colonial. Seja bem-vindo aí a mais um Colonial Night Flying. Talvez hoje, segunda-feira, tenha sido um dia cheio para você. Talvez tenha sido também um dia tranquilo. Cada pessoa que tá ouvindo a Colonial FM agora traz uma história diferente da segunda-feira, né? Um final do dia diferente. Mas tem uma coisa que nos aproxima, que faz todo mundo estar no mesmo barco. Todo mundo tem que ter um momento para desacelerar, para relaxar. E é exatamente isso que a gente faz aqui na Colonial FM. Não é só colocar música bonita no ar. É criar um lugar onde a noite, o fim da noite, parece caminhar mais devagar, mais tranquilo. Onde a saudade vai aparecer, mas ela não vai machucar. Ela apenas vai lembrar de muita coisa boa que já aconteceu. Boas saudades aqui, que a gente chama isso, tá? Então acomode-se, aperte os cintos para voar com a gente. A noite ainda tem muito para oferecer. Para começar, tem Brian Ferry, Don't Stop the Dance, Colonial FM.

0: Colonial 104.7 Information Society Repetition. Também teve Patrice Rushen com Forget Me Nots. Boas lembranças, hein? Aliás, tem lembranças que a gente nem procura, né? As lembranças aparecem quando uma música toca e aí por alguns minutos parece que o tempo realmente resolveu fazer uma visita. Daqui a pouco eu volto com mais música boa. 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
1: Colonial 104.7, essa música boa aí. De volta agora com Madonna, Craze for You, aqui no Colonial Nightfly.

Colonial 104.7, Rod Stewart, Every Beat of My Heart. Cada batida no meu coração. Antes teve o hit aí, ó. A vida tem nessas coisas aí, né? Bom fim de noite pra você que tá em algum lugar aí do Alto Paraopeba. Você que tá ouvindo a mesma música aí, enquanto às vezes termina uma jornada de trabalho, né? Quando tá guardando uma ferramenta aí. Você que tá em casa, terminando mais um cafezinho agora. Ou simplesmente olhando a noite aí pela janela, né?

0: dando uma volta pela cidade no seu carro, você que tá trabalhando, viajando aí pelas rodovias. É bonito pensar, né, que o rádio consegue ligar pessoas que talvez nunca se encontrem. Bom fim de noite e bom fim de segunda-feira. Eu sou Gabriel Ribeiro, já já tem mais Colonial Nightfly.
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0: Floyd aqui na Colonial, matando saudade com On The Turning Away. Também Roberta Fleck com Donna Haraway, The Closer I Get You. Bom fim de noite pra você que tá aqui curtindo o fim de segunda-feira na Colonial, matando saudade e relembrando boas histórias da sua vida. Nem tudo tem que ter uma resposta imediata, né? Algumas coisas precisam realmente de tempo pra serem respondidas, compreendidas. E o tempo, quando anda colado, né? Anda junto com a esperança, costuma surpreender. Surpreenda-se com boas saudades também aqui no Colonial Nightfly. Eu volto já.
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1: De volta aqui na Colonial, tem mais música boa pra você. Tem Wishing on a Star com The Cover Girls, Colonial FM.

segunda-feira, numa boa, relaxando, aproveitando o fim de noite com Xing aqui na Colonial, Feels of Good, também Rolling Stones, Andy, aqui na Colonial. A gente entrega boas energias pro fim de noite, né? A gente desacelera e traz um pouco de boas lembranças aí, tá? Que nunca falte pra você boas músicas, pra você aliviar os dias difíceis, né? Boas pessoas também não podem faltar na sua vida pra você dividir as alegrias e que não faltem nunca bons motivos pra você continuar acreditando que vale a pena seguir em frente. Bom fim de noite, eu sou Gabriel Ribeiro, você está no voo noturno da Colonial FM.

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0: Elton John aqui na 104.7. Se lembra dessa? I Get That Away, They Call It The Blues. Também teve When In Rome com The Promise. Bom fim de noite pra você. E quando... A gente tá acabando já a segunda-feira, né? Terminando aí. E quando essa noite terminar, leve uma certeza com você. Que nenhuma semana nasce pronta. Ela vai sendo construída pelas escolhas, pelos encontros, pelas atitudes, pela forma como a gente decide olhar pra cada novo dia. Então aproveita o seu dia aí, tá bom? Aproveita o seu fim de dia e aproveita muito a sua semana. Eu sou Gabriel Ribeiro, volto já com a última sequência de hoje do Colonial Night Flying.
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1: De volta aqui na Colonial, para começar mais uma sequência, no caso agora a última, né? Para fechar com chave de amor e de saudade. A gente vai encerrando mais uma noite aqui na Colonial. Já vou aproveitar para me despedir de você por aqui. Muito obrigado pela sua companhia, obrigado por deixar a gente entrar aí na sua rotina, na sua casa, no seu trabalho, na sua vida e fazer parte da sua história. A gente se fala amanhã, tá? Eu, Gabriel Ribeiro e você a partir das 8 horas da noite. Que Deus abençoe a sua terça-feira. Desde já, proteja a sua família, o seu trabalho, a sua rotina. E leve tranquilidade pro seu coração. Até amanhã às 8, para começar a última sequência, tem Robin Ross, Mona Lisa, Colonial FM. Boa noite, Alto Paraopeba. Vem aí Madrugada Sertaneja, meia-noite, hein? Tchau.

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1: Polícia Militar prende dois foragidos na região. A Polícia Militar prendeu dois homens com mandados de prisão em aberto na quarta-feira, dia 25, nas cidades de Cristiano Otoni e Congonhas. As ações fazem parte do trabalho de cumprimento de ordens judiciais e reforço à segurança pública. A primeira ocorrência foi registrada em Cristiano Otoni, no bairro Pinheiros, na quarta-feira. Um homem de 49 anos foi localizado e preso por débito de pensão alimentícia. A abordagem ocorreu após levantamento de informações que confirmaram a existência do mandado expedido pela Justiça. Na mesma data, em Congonhas, a Polícia Militar prendeu um homem de 31 anos condenado pelo crime de homicídio. Ele foi encontrado após diligências realizadas pelas equipes que atuaram para localizar o foragido e garantir o cumprimento da decisão judicial. Após as prisões, os dois indivíduos foram conduzidos à Delegacia de Polícia Civil. Eles permanecem à disposição da Justiça para providências legais cabíveis. Para as Curtinhas da Colonial, Mário Augusto.
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Madrugada Sertaneja. Cadeira Cativa, com Zé Neto e Cris.

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0: 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Agora tem Matheus e Cauã e Lauana Prado. Admita.
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0: e 11 na Colonial.
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2: Vacinação contra a gripe começa neste sábado em todo o país. A campanha nacional de vacinação contra a influenza terá início neste sábado, dia 28, nas regiões Centro-Oeste, Nordeste, Sudeste e Sul, com vacinação gratuita nas unidades básicas de saúde durante o dia D. A ação segue até o dia 30 de maio e prioriza crianças de 6 meses a menores de 6 anos, idosos com 60 anos ou mais e gestantes. O Ministério da Saúde distribuiu 15,7 milhões de doses da vacina trivalente, que protege contra as variantes H1N1, H3N2 e influenza B, que é a linhagem Victoria. A imunização reduz casos graves, internações e mortes, sendo recomendada também para profissionais de saúde, indígenas, população privada de liberdade e pessoas com doenças crônicas. Crianças de 6 meses a 8 anos devem seguir o esquema vacinal conforme histórico de doses anteriores. A vacina pode ser aplicada junto a outras do calendário nacional, incluindo a da Covid-19. Agende sua vacinação pelo aplicativo Meu INSS ou procure a UBS mais próxima e garanta proteção contra a gripe. Para as Curtinhas da Colonial, repórter Vander Mendes.
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1: Aí é música, meu amigo.
2: Por isso que você acaba com eles, né?
1: Vamos acabar com eles hoje. Posso começar?

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2: O empresário Flávio Assis, que se auto-intitulou o Elon Musk brasileiro, anunciou há quase 4 anos a produção de um carro elétrico, o Lecar, no Rio Grande do Sul. Depois passou para carros híbridos no Espírito Santo e começou a vender seu carro antecipadamente em parcelas. Como a operação é ilegal, o Ministério Público foi atrás e ele agora já está devolvendo as parcelas que recebeu. Só que ele mudou novamente seus planos e diz ter estabelecido uma parceria com uma empresa chinesa que vai começar a produzir um automóvel na China e depois enviar componentes para o Brasil para que o Lecar seja montado SKD ou CKD na fábrica que talvez seja implantada no Espírito Santo. Após tantas reviravoltas e promessas, será que alguém ainda acredita que ele vá mesmo produzir 120 mil automóveis por ano?
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0: Ah, 2h14.
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0: 2:26 na Color.
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2: Diesel dispara até 50% e vira alvo do Procon Minas. Uma fiscalização do Procon, Ministério Público MG, identificou aumentos expressivos no preço do diesel em postos de combustíveis de Minas Gerais. O levantamento divulgado nesta quinta aponta reajustes de até 50% com indícios de práticas abusivas que já estão sob análise do Ministério Público.

0: A apuração foi realizada de forma eletrônica e mapeou cerca de 4.500 estabelecimentos em todo o estado. O objetivo foi comparar os preços de compra e venda para identificar possível distorção na margem de lucro, com foco principal no diesel. Os dados revelam que 22 postos aplicaram aumentos próximos de 50%. Outros 250 registraram elevação entre 30 e 40%, enquanto 627 tiveram reajustes entre 20 e 30%. A média geral de alta ficou em 15,9%, o índice considerado elevado diante do cenário atual. Segundo o Procon Minas, os relatórios já foram encaminhados às promotorias de justiça. Os estabelecimentos com maiores indícios de irregularidades poderão ser notificados para apresentar as justificativas. Caso não comprovem que os aumentos estão alinhados aos custos, eles poderão sofrer sanções administrativas. Para as Curtinhas da Colonial, Mário Augusto.
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1: Perícias médicas do INSS terão mutirão nacional para agilizar a concessão de benefícios. O Instituto Nacional do Seguro Social, INSS, promove neste final de semana, nos dias 28 e 29 de março, o mutirão de perícias médicas em 132 agências de todo o país. A iniciativa atende mais de 37 mil segurados com pedidos de benefícios por incapacidade e assistenciais, com o objetivo de reduzir o tempo de espera. As perícias serão realizadas presencialmente ou por meio da modalidade conectada, garantindo segurança, sigilo e autonomia do perito. O atendimento remoto facilita o acesso, especialmente em regiões com poucos profissionais. Os segurados podem antecipar o agendamento pelo telefone 135, de segunda a sábado, das 7 às 22 horas, ou pelo site e aplicativo Meu INSS. Após a confirmação, é necessário comparecer à agência no dia e horário marcados. Para as Curtinhas da Colonial, repórter Vander Mendes.
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0: Ao 3h52.
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2: Um caminhão perdeu o controle e atingiu uma fachada de comércio. Um caminhão colidiu contra a estrutura de um imóvel comercial na manhã desta quinta-feira na Rua Maria Eulália, no bairro Santa Matilde, em Lafayette. O impacto provocou danos materiais e mobilizou a atenção de moradores e comerciantes da região. De acordo com informações apuradas no local, o veículo tentava subir uma via com inclinação acentuada quando não conseguiu completar o trajeto. Sem força suficiente para vencer a subida, o caminhão voltou de ré e acabou atingindo a fachada de um estabelecimento comercial. O acidente ocorreu no início do dia, em horário de movimento no bairro, o que aumentou a preocupação de quem presenciou a cena. Apesar do susto e da gravidade do impacto, não houveram registros de feridos. Até o momento, não há informações oficiais sobre a extensão total dos danos estruturais do imóvel atingido. Para as Curtinhas da Colonial, Mário Augusto.
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Alô, meu compadre, alô, meu comadre, bom dia, bom dia, bom dia, bom dia, bom dia. O galinho já cantou por cá, são 5:13, tá no ar o nosso Colonial Rural. Manhã de terça-feira, 14 de julho. Para quem faz aniversário hoje, parabéns, felicidades para você. Eu sou o William Torres e a partir de agora te faço companhia até às 7 da manhã, no oferecimento todo especial de Nacional Parafusos, Mundial EPI, Núcleo Odontológico Congonhas, o NOC, e também no oferecimento de Móveis Fonseca. A partir de agora você participa, manda o seu abraço, o seu alô para quem você quiser. E a gente está esperando. Christian e Ralph, bijuteria, para começar. Muito bem, bom dia.

0: 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Então, não perca a hora, 5:19, 5:19. Deixa eu mandar um bom dia aqui pra Rosa Mara. Ô, Rosa, bom dia, Rosa. Ela mandou aqui, manda um abraço pra mim que eu tô no trabalho agora. A Rosa que tá de zero hora, né, Rosa? Daqui a pouco vai pra casa descansar, né? Coisa boa, bom dia. Bom trabalho pra você, daqui a pouco tá na hora. Tá quase na hora, Rosa. Fica firme, fica firme. Erivelton.
1: Ô, William, bom dia,
0: meu patrão, bom dia.
1: Vamos.
0: E aí, como é que tá?
1: Ô, William.
0: Tudo bem?
1: Oi. É o Erivelton, tá falando.
0: Fala comigo.
1: Manda um alô aí pro Rodrigo, o Zequinha, meu cunhado, o Alexandre Careca, toda a galera aí da VMG, da Emanuel, toda a galera aí do Volante Grande. Papai do céu abençoa todo mundo. Vamos que vamos.
0: Bora. Bom dia, William. Bom dia, Tiaguinho. É o Alex. Fala comigo, Alex. Bom dia. Bom dia pro Sérgio em Guaratinguetá.
2: Bom dia, William, Tiago, seu Gomes. Aqui é o Sérgio Ricardo de Guaratinguetá. Estou passando para desejar a todos do Colonial Rural e aos ouvintes uma ótima terça-feira. Deus abençoe.
0: Valeu.
2: William, como sempre, se der para você tocar um modão, oferecer para minha esposa Roseli, tá bom? Ela está no trabalho
0: em Aparecida,
2: online,
0: agora
2: ouvindo esse maravilhoso programa. Deus abençoe. Fiquem todos com Deus.
0: Valeu, bom dia. Vamos tocar então Comitiva Esperança. Essa aqui, ó. Nossa viagem não é ligeira. 5:20, bom dia.

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6: Já voltamos, minha gente. Olha a hora. Confira comigo, 5 horas e 36 minutos. Oi, bom dia.
7: Bom dia, Colonial. Aqui é a Sandra Julieta, ok?
6: Tudo bem, Sandra?
7: Tudo bem?
6: Bem você?
7: É um prazer falar com você aí.
6: O prazer é tudo nosso, Sandra.
7: Zap, zap, zap. Thiaguinho, aquele senhor, você, um abraço em todos.
6: Obrigado.
7: Eu gostaria de mandar a música pro Paulinho.
6: Aquele senhor.
7: Meu primo aqui da Celi. Ele curte muito a Colonial, falou?
6: Que legal, obrigado.
7: Ele vai nas cavalgadas, ele é cavalheiro.
6: Uhum.
7: Paulinho da Celi, ok? Bom dia. E pro João, pro Edi, a todo o pessoal de Seabra com Gorda, que eu amo. Beleza. Tanto.
6: Obrigado. Bom dia pro Augusto em Belo Horizonte. O Zé Adão em Conselheiro Lafayette. Carlinhos da Fazenda de Cima.
8: Bom dia, ouvintes da Colonial FM. Quem fala é Carlinhos da Fazenda de Cima. Gostaria de estar mandando um alô aí pro Zé Daí, também pro Tonzinho lá no Maio, o Havaí no Taboado, pessoal da Fazenda Codaíba, Zito da Patrol, Carlos Xirará. Bom dia a todos. Pra tu, pra Celuta, pra Neza, pro Lourenço, Paulinho, pro Edio. Bom dia a todos.
6: Bom dia. Olha a hora, gente. 5h37 agora. Fátima do Murtinho, bom dia. Pedro e Miranda, bom dia. Bom dia pro Alaô.
9: Bom dia, Will. Alaô. Congonhas. Bom dia, Tiaguinho. Sou Gomes. Toda a equipe da Colonial. Ô, Will, tô com
10: modão.

0: bacana pra nós e oferecer pro Raimundo lá no Nova Cidade, o Zezinho, o BTV lá no Cristo Rei, o Valdir lá no Barro Preto, o Crélio lá na Jona Vieira, o Adão Mecânico, a Sueli na Chaca dos Cordeiros, mais o Denils, pessoal lá em Bituri, lá a Tuca, lá em Rispiero, o Evessa, Maria José, a Luzia, minha irmã aqui no Vila Rica, meu Toninho, vocês na rádio, para todos os ouvintes, ficou Deus em tudo de bom.
1: Obrigado, bom dia. São 5 horas e 38 minutos. Ailton Monteiro tá ligado comigo. Bom dia, Ailton. Rogerinho do Castro, bom dia. Meu amigo Elvis em Lagoa Dourada. Alô, Elvis, bom dia, meu amigo. Um abraço para você, um abraço para a esposa, para a família toda aí e para toda a equipe, viu, meu patrão? Um abraço. Como é que anda as coisas por aí? Tudo tranquilo? Otávio Augusto e Gabriel, Mala Amarela.

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3: Bora que bora, faltando agora 12 minutinhos para 6 da manhã.

0: você que tá trabalhando agora, tá contando os minutos para ir para casa, faltando 12 para 6. Você que vai trabalhar agora, pegar serviço às 6, faltando 12 minutinhos, tá? Bom dia. Bom dia para você, meu amigo motorista. Alô, turma boa que tá pela 040 dando carona pra gente. Você acelerando aí seu caminhão, a turma no minério, na rota do minério. Bom dia. Bom dia para você que tá vindo de Entre Rios de Minas, de Lagoa Dourada. Um abraço para vocês aí. Deus abençoe, proteja vocês por essa estrada aí que é perigosa, viu? Bom dia para turma em Casa Grande, Queluzito. Bom dia para todo mundo também em Alfredo Vasconcelos. Recentemente teve um concurso de marcha bom lá em Alfredo Vasconcelos, viu? Quem julgou lá foi o Marcelo Ramos. A festa lá teve boa demais da conta. Parabéns para a turma de lá, viu? Bom dia. Olha a hora, gente, 5 horas e 48 minutos. Já são 5h48. Oi, bom dia.
1: Bom dia, Victor. Bom dia, Tiago. Bom dia, velho. Oi, o Pedro tá trabalhando mais, não? Não tô ouvindo ele trabalhando mais aí. Tô ouvindo ele falar no rádio. Manda um alô pro Marcelo, o corre dele aí. Faz igual o Sebete. Joga água nele.
0: Essa é das antigas, né? Joga água nele. Oi, bom dia.
2: Ô, seu William.
0: Opa, Geraldinho Bombeiro. Geraldinho
2: Bombeiro Hidráulico aqui da Mercearia Alvorada. Que vai abrir daqui a pouco às 6h20 da manhã. Estou ligado no seu programa maravilhoso todos os dias. Quero abraçar a turma do Volante Grande, abraçar a turma da Obra Civil, a turma do Comércio. Também, William, quero abraçar a turma da saúde, né? Que cuida do povo, dos PFS, da UPA. Porque se os médicos não cuidar, se os enfermeiros, as enfermeiras não cuidar, o povo fica triste, né? Então, seu William, manda uma moda bonita pra eles, pra todos nós. Fica com Deus.
0: Valeu, bom dia. Agora, 5 horas e 50 minutos, tem moda boa com Zezé de Camargo e Luciano. Pior é te perder. 10 faltando para 6. Bom dia, boa manhã para você. Ô, comadre, ô, fia, tem café pronto aí? Tem? Então coloca uma xícara aí pra gente. Vamos tomando café e proseando.

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2: 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E atenção Entre Rios de Minas e região. 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sobre a distribuição de sobras acumuladas do exercício passado e outros assuntos gerais sem caráter deliberativo de interesse da Capermil. 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
3: 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Bom dia, queridos filhos e filhas, nesta terça-feira, nesta semana invocando Nossa Senhora do Carmo, Mãe do Santo Escapulário. Nesta terça, coloquemos os doentes e vamos pedir: Nossa Senhora, tome no seu manto os nossos irmãos enfermos e leve-os ao médico dos médicos, Jesus Cristo. Onde quer que você esteja, vamos fazer o sinal da cruz. Em nome do Pai, do Filho e do Espírito Santo. Amém. Obrigado, Senhor, por ter nos dado Nossa Senhora como intercessora e mãe. Nossa Senhora, que exaltamos com o título de Nossa Senhora do Carmo, que deixastes o santo escapulário como sinal do vosso amor e proteção. Nossa Senhora, sois reconhecida como assistência na vida e consoladora amável na hora da morte. Nossa Senhora do Carmo, Mãe do Santo Escapulário, eu, como vosso filho e devoto, pronto a vos servir, disposto a vos amar, nesta manhã me coloco em oração e faço o meu pedido. Nossa Senhora do Carmo, nestas primeiras

0: horas do dia. Venho pedir favores, intercessão. Pois sei que nunca se ouviu dizer que alguém necessitado, tendo recorrido a vós, tenha ficado desamparado. Com confiança filial, Mãe do Escapulário, intercedei junto ao vosso Filho Jesus Cristo, por mim, por aqueles por quem devo rezar sempre e por aqueles que se confiam às minhas orações. Nossa Senhora do Carmo, no início desta manhã peço, sede-nos propícia e rogai por nós a Deus, para que sejamos dignos das promessas de Cristo. E como teu Filho nos ensinou, nosso Senhor Jesus Cristo, chamamos Deus de Pai e apresentamos as nossas necessidades nesta manhã. Pai nosso, que estais no céu, santificado seja o vosso nome, venha a nós o vosso reino. Seja feita a vossa vontade, assim na terra como no céu. O pão nosso de cada dia nos dai hoje. Perdoai-nos das nossas ofensas, assim como nós perdoamos a quem nos tem ofendido. E não nos deixeis cair em tentação, mas livrai-nos do mal. Amém. Dai-nos a graça, Senhor, de um dia abençoado. Amém.
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1: Boa manhã pra você. Olha a hora, 6:05. Você que vai sair de casa pra trabalhar, vai pra escola, leva o casaco porque tá frio demais hoje. Me conta, tá frio por aí onde você tá? Por aqui tá frio, um gelo, menino. 6:05. Bom dia. 6:05 no Colonial Rural e você participa mandando o seu abraço, o seu alô, o seu bom dia pra todo mundo. Juca Romão, bom dia. Oi, Devani.
4: Bom dia, seu William.
1: Bom dia, meu amigo.
4: Bom dia, seu Gomes. Que frio!
1: Gelado.
4: Tá bom demais, né? Aqui, manda um abraço pra todo mundo da Colonial, um abraço pra minha esposa, meus amigos lá da CSN. Tudo de bom, ótima terça-feira pra nós, Devanir de Conselho da Faete.
1: Valeu, meu amigo, bom dia. Pode ir embora. Bruno e Marrone agora. 6:06, bom dia.

0: César e Paulinho, duas vezes você aqui no nosso Colonial Rural, 6:13. Oi, bom dia!
1: Bom dia, William.
0: Opa, queria bom dia.
1: Queria ver o Zezé de Camargo, Luciano, cara, coroa. Feliz pra você aí da rádio, Seu Gomes, pro Thiago, e pra todo mundo de Belvinho. Tchau, obrigado. Que é o José Carlos de Abreus.
0: Um abraço, meu amigo.
2: Oi, William, bom dia. O Reinaldo, Sombrado de Jussuí, passando aí, ó. Desejar a todos aí uma ótima terça. Mandar um beijo pra minha esposa, Júlia. Um abraço pra minha mãe, Dona Anália, minha irmã, Sandra Alessandra, Meu sobrinho, João Vitor, Gabriela Anália. Um abraço lá pro Márcio da Barreira, Tony Robbins.
0: Beleza, meu amigo.
2: Um abraço lá pro Alisson Entre Rios, o Henrique, O Léo.
0: Beleza.
2: Um abraço lá pro Júlio, Marcinho. E pra todos da equipe aí, ó.
0: Beleza, meu amigo. Sentindo
2: Congonhas aí, ó. Com Deus aí, William. Abraço pra você, Thiaguinho, também aí.
0: Valeu, Reinaldo. Marileia, bom dia, minha querida. Júlio Tadeu, bom dia. Fala, Julião, um abraço pra você, meu amigo. Foto com o netinho, hein? Ei, coisa boa. Bom dia, William. Bom dia pro Renê.
3: Bom dia, meu amigo.
0: Fala comigo.
3: Bom dia, Thiaguinho. Cadê o velho?
0: Thiaguinho não veio hoje.
3: Ô, William. Oi. Toca pra nós aí. Fio de cabelo, estão em Xeroró. Vamos ter uma ótima terça-feira.
0: É moda boa, hein?
3: Vamos que vamos.
0: É moda boa.
3: Tchau, obrigado.
0: Oi.
4: Bom dia, William. Bom dia,
0: fala
4: dia.
0: Comigo.
4: Fala, Emerson Dutra, da cidade de Entre os Minas, da empresa Vai e Volta BH Comércio. Ô, William.
0: Oi.
4: Véio, não chegou ainda, não, hein, velho? Mas Salgado tá na atividade na pista. E vamos que vamos. Cadê o Mar Salgado? Cadê a turma? Cadê o Carioca? Partiu Belo Horizonte. Um abraço a todos.
0: Valeu, meu amigo, bom dia. 6:15, viu, gente? Já são 6:15. Bom dia pra Roberta, que tá ligada comigo. Oi, Roberta, bom dia. Bom dia pro Cauã. Ô, Cauã, aquele abraço pra você. Boa aula, viu? Bom dia também pra Flávia, Chitãozinho e Chororó. Fio de cabelo no Colonial Rural, 6:15.

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9: Já voltamos, confira comigo, 6:23, são 6:23. Bom dia pro nosso velhinho mais bruto do rádio, bom dia, seu Gomes.
10: Bom dia, seu Willa, bom dia, pessoas e pessoas, que bom nós estar juntos nessa manhã, fazendo a de companhia. Gente do céu, parece que o trem vai matar nós de frio, parece que o Zé da Kombi esqueceu lá no boteco, o freezer dele aberto e tá esfriando é tudo.
9: Uai, você costuma ir em boteco também, velho?
10: Já fui muito, hoje não vou mais não.
9: Por quê?
10: Eu fiz a bebida, só dor de cabeça, só problema. Até já apanhar por causa de bebida, eu já apanhei.
11: William, meu chegado, camarada.
9: Meu amigo Tony, do Rio de Janeiro, velho.
10: Lá vem.
11: Pessoa de primeira qualidade. Como é que vai essas modas aí, mano?
9: De viola.
11: Tudo em paz, tudo na boa.
9: Bem demais. Saudade, e você, hein? Como é que tá?
11: Mas hoje eu tô
9: saudade
11: aqui, ó,
9: também.
11: Já tomei meu cafezinho, ligadinho no programa.
9: Ei, coisa
11: só
9: boa.
11: Só moda boa, tá bom? Abraço aí pros amigos da rodagem aí. Turma do Minério, pessoal que tá aí no volante grande aí. Deus abençoe e guarde, nos proteja de todo mal, amém. Ô, William, toca o modão pra gente aí aqui. Aquela braba, aquela.
9: Sei, deixa comigo.
11: Isso aí, meu amigo, tamo junto.
9: Valeu, meu amigo. Ó, o Doni mandou aqui, ó. Seu Gomes, não senti saudades de você. Muito chato, você tá doido.
10: Eu também não. Ao menos assim conservei meu celular, minha carteira. Não sumiu nada, só some quando aparece carioca. Aí, meu filho, o trem fica feio.
9: O Jorge, bom dia.
12: Bom dia, William. Aqui é o Jorge bom do dia. Bairro da Praia.
9: Mandou tudo bem,
12: um
9: Jorge?
12: Um abraço, meu filho. Hoje está fazendo aniversário de Rubens.
9: Parabéns.
12: Bom dia. Um abraço.
9: Felicidades para ele, tá? Bom dia também para Elizabeth do Pequeri. Elizabeth, bom dia, minha querida. Que essa data se repita por muitos e muitos e muitos anos, viu? Felicidades. Véi, manda um bom dia para ela e os parabéns.
10: Beth, Betinha, parabéns, fia. que você tem um dia especial, feliz, cheio de presente.
0: Oi. Bom dia. Em contagem regressiva, tá acabando.
9: Termina, né?
0: Quem é o sextou, Tiaguinho?
9: Tiaguinho não veio hoje, tava frio demais. Falei, não, meu filho, fica quieto aí. Tá um gelo. Ivanilson, de Lafayette, tá ligado comigo, mandando pro meu rato Tiago de Santana dos Montes. Bom dia pro Maicon.
7: Ô, meu senhor, que conversa é essa aí? O Paulo Lava Jato aqui do Ouro Branco me ligou aqui. Falou que você tá andando de mão dada com outro homem aí. Não é possível, quer dizer aquele docinho, hein?
8: Seu Gomes, não.
7: Eu não acredito, não. Vou perguntar à minha sogra.
8: Você tá doido?
9: Aí, velho, conversa é essa?
10: Ô, oh, conversa de dois doidos, você não pode dar ideia, não, senão você entra igual doido também, viu? Ô, oh, falar um negócio com você, sou casado, viu? Quem tá aí há uns 25 anos solteiro é o seu, anão de jardim, ninguém te quer, ué.
9: Vai, vai. Márcio!
13: Bom dia, meu amigo William.
9: Bom dia, meu amigo.
13: Patrão, seu Gomes. Bom dia, Emerson Dutra. Você passa acelerando. Bom dia, Heraldo. Cadê você, Heraldo? Precisando falar sério com você, hein? Ah. Ô, seu Gomes, esse negócio aí de você mandar as meninas sair mais cedo ontem, deu ruim, tá? Deu ruim, faltou salgado. No Márcio, salgado nunca faltou. Agora no Gomes Coxinha, começa a faltar produto, hein? Ainda não, ué. Não, vamos olhar isso aí direitinho, hein?
10: É assim. Ontem foi um dia especial. Ontem foi um dia muito especial que eu precisava ter uma conversa com a Elaine. Mas ela não veio, ela faltou. Então, assim, dobra o serviço dela, viu? Porque comigo é assim: se me tratar bem, tem tudo. Se me tratar mal, tem nada. Então, assim, hoje você pode liberar mais cedo a Sayonara, Rayonara, Sayokara. Esqueci o nome da moça lá. Me fala aí o nome da menina aí, que eu vou falar aqui.
9: Emerson.
14: Bom dia, William. Bom dia, seu Gomes. Aqui é o Emerson Dutra, da empresa Vai e Volta, BH Encomendas, cidade de Rio de Minas.

0: Alô, velho, talvez você apareceu pra vocês seguirem ontem, hoje, sem milagre. Faltando meia hora pra acabar o programa, mas apareceu, tá bom, né? Tá marcando presença, né, velho? Sem vergonha.
1: Mr. Monjaro, nós acabamos de ouvir no rádio. Mr. Monjaro, aquele caboclo que tá levando mais canetada do que o Márcio do Salgado do volante.
2: Oh, o Márcio do Salgado falou que a moça chama Raira. É Raira.
1: Então, dona Raira.
2: Isso, Raira.
1: Vixe, dona Raira, quando eu era menino, minha mãe falava assim com meu pai, você tem que rairar com esse menino.
2: Não é rairar não, era raiar.
1: Então, é verdade, eu confundo. Então, o nome dela é um xingamento pros outros.
2: Não, sua mãe falava raiar, tem que raiar com esse menino, o nome dela é Raira.
1: Ah, tá, entendi. Pode liberar ela mais cedo hoje, o Márcio Salgado. Pode liberar ela, porque assim, uma menina assim que sofreu um bullying. Então não pode. Eu sou uma pessoa séria.
2: Tá. Bom dia, William, seu Gomes. Seu Gomes não bebe mais. E a canelinha que ele ficou, tomou e sumiu. Que é isso, a canelinha? A canelinha? Que é canelinha, velho?
1: Não sei, esses bebum aí que arruma esses trem. E a canelinha? Bebum procurar.
3: Hoje ele tá com Alzheimer atacado, hein? Volto já.
1: Ai, ai, ai. Nesse já levou alguma coisa. Nesse já levou alguma coisa. Alguém vai falar alguma coisa aí que sumiu na casa deles.
2: Bora de moda?
4: E vai. Pode ir embora antes que a chuva caia.

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1: Não perca a hora, olha a hora, gente, são 6:33. 6:33, aumente o volume. Chico Rei, Paraná.

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6: Eu sou Humberto Ferretti e esse é o Giro Rural. Depois de crescer quase 60% na safra 24-25, a produção de amendoim será maior no ciclo 25-26. A Conab fala em uma colheita total de quase 1.300.000 toneladas na soma das duas safras, um avanço de 10%. A área plantada deve ser pouca coisa maior, o que indica que o possível crescimento da safra será puxado pelo rendimento das plantações, que pode passar de 4,5 toneladas por hectare. O mês de junho tem sido marcado até agora por poucos negócios no mercado do algodão. No geral, compradores e vendedores não têm entrado em acordo sobre os preços. Nos últimos dias, muito produtor rural, porém, de olho na piora da paridade de exportação e na necessidade de escoar mercadoria da última safra, passou a aceitar valores menores. Dados do CPEA indicam que, na média, a libra peso do algodão em pluma é vendida pouco acima dos R$ 4,00. Apesar do sobe e desce diário das cotações, que é normal, o preço do café no campo está em alta no mês de julho. Balanço do CPEA indica que o Arábica é vendido a mais de R$ 1.700 a saca, enquanto o Robusta sai a quase R$ 1.100. A colheita avançou nos últimos dias, o que indica aumento da oferta, mas está atrasada em várias praças por conta das chuvas fora de época registradas em junho.
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1: A gente já tá quase na reta final do nosso programa, né? São 6:47 e 43 minutos agora. 6:43, você que tá no volante, bom dia. Bom dia, tia Andréia, bom dia, tia Michelle, bom dia, meninada, indo pra escola. Bom dia para você que tá voltando do trabalho agora. Bom dia, gente. Tá frio demais hoje, não tá? Meu Deus do céu, não sei por aí. Eu tô sentindo muito frio por cá. Se bem que o estúdio é bem quentinho, né? Mas a gente sai um pouquinho do estúdio, já sente aquele frio danado. É, Everton Cruz tá ligado comigo. Bom dia. Me manda as reflexões de quinta e sexta-feira. Ô Everton, manda. Você lembra sobre o que era? Porque eu não me lembro. Sendo sincero, não me lembro. Bom dia, William. É Luciano Fialho. Manda um abraço para os meus amigos e para todos os ouvintes. Clério. Fala, Clério. Bom dia. Vai, meu filho. É contigo. Clério. Ô, Clério. Ah, você cortou o áudio do Clério aí, né, velho?
7: Bom dia, William. Bom dia, seu Gomes. Bom dia, Thiaguinho. Ô, William, você tá dormindo ponto aí, meu filho. Agora é férias, a meninada não vai pra escola, não.
1: Vai.
7: Um abraço aí pro Tatu, Dona Figueira, São Valdir.
1: O Thiago tá de férias, não.
7: O nosso amigo Tarciso, da Fazenda de Cima.
1: Aqui em casa, o Pedro e a Júlia estão de férias. O Thiago, não. O Thiago ainda não. Oi, bom dia. Quem é?
8: Bom dia, William. Aqui é Márcia.
1: Oi, Márcia.
8: Do Cozinha Parto, Dom Oscar.
1: Como é que tá, Márcia?
8: Prazer falar com vocês, tá? Vou estar aqui com vocês todas as manhãs.
1: Obrigado, minha querida. Obrigado. Seja muito bem-vinda. E que privilégio poder fazer companhia para você.
9: Gil, William, bom dia, família Tonel. A todos nós ouvintes, que tenhamos aí uma terça-feira cheia de paz, cheia de luz, cheia de glórias e muitas conquistas, né? William, mais uma vez, muito obrigado. Bom dia também ao Thiaguinho, bom dia ao Velho Murrá. Que Deus abençoe todos nós, né? Muita paz e luz esteja em nossos caminhos. Muito obrigado, William.
1: Valeu, meu amigo. Obrigado, viu? Bom dia. Quem mais? Bom dia, tia Michelle, fala comigo, tia Michelle, vai.
10: Ô, William, o coleguinha aí tá sem saber as coisas. Tem uns ainda, poucos gatos pingados, mas estão indo. Ele tá doido? Oi, fala com ele que nós não ainda estamos de férias.
1: Não, nem todo mundo, né, velho?
11: Então, quem tirou férias de forma definitiva foi os cabelos da cabeça do Crério. Então, assim, na cabeça dele já tá, os cabelos já foram embora.
1: Para, velho, pelo amor de Deus.
12: Bom dia, equipe da Colonial. Bom dia, William. Fala, velho. Cadê o Thiaguinho? Thiaguinho tá de férias, né? Então, hoje nem vou brincar, porque eu fui brincar e usei a palavra errada. Porque queria pedir desculpas a todas as pessoas, aos ouvintes, né? E a vocês aí, velho, eu brinquei errado, porque só quem tem uma pessoa com Alzheimer em casa que sabe o quanto é ruim. E eu usei essa palavra e não deveria ter usado. Então, peço desculpas aqui, em nome, lógico, meu nome, né? Mas peço desculpas a todos os ouvintes e a vocês aí da rádio aí por ter brincado errado.
11: Ó, ele vai roubar alguma coisa nossa. Ele vai pedir alguma coisa pra tá tudo. Então, eu quero pedir desculpas pra vocês tudo aí. Ah, vai, senhor. Vai. Do meu celular.
1: Não sei, você tava com ele na mão agora.
11: Devolve meu celular, viu? Pode me devolver. Não vem com gracinha, não.
1: Ó, a Elaine, lá da Cozinha do Salgado, disse o seguinte: bom dia, William. Seu Gomes falou mentira, pois ontem ele, o Márcio, fez a gente trabalhar até mais tarde e não deixou eu ir. E fez eu ficar até tarde só pra eu não ir. Aí, velho, ela não foi porque o Márcio não deixou.
11: Anta! Tá explicado, seu Márcio do Salgado. Você tá desabotando. Tá desabotando os meus compromissos com a dona Elaine. Você tá atrapalhando nossas coisas. Dona Elaine é a beleza que radiografia nossa vida. Aqui é a beleza que fica radiografando a vida da gente, cheia de respeito.

0: do Cristo Redentor na vida da gente.
1: Eu não entendi nada. Radiografando o esplendor do Cristo Redentor na vida da gente. Alguém conseguiu entender? Eu não. Bom dia, William. Só passando para desejar um bom dia a todos. Toca Sérgio Reis aí pra gente. Seu Gomes veio hoje de novo, hein? Parabéns. Não falta de serviço, mas não, hein, mocinho? É a Vanessa Seabra.
0: A mulher lá do moço lá que dá aula de Jiu-Jitsu.
1: Jiu-Jitsu? É. Ele dá aula, não dá, Vanessa? Eu acho que ele dá aula de Jiu-Jitsu.
0: Ah, sim. Tinha um outro aí, você já lembra que ficava? É, velho, nós vai dar uma aula experimental. Foi só começar a falar que ele quebrava as unhas de gel, que ele sumiu. O marido dela, ele é daquele que carra assim na roupa e fica, te rasgo todo. E o outro fica assim, eu te jogo no chão e eu subo em cima de você.
1: Não, não tem nada disso. Nada disso. Ah, ela falou que ele não dá aula, ele só é aluno. Ele é quase faixa preta.
0: Ah, então tá de boa. Tá sossegado. Se ele não é faixa preta, isso aí é moleza.
1: Vai, velho. Vai. Vai, vai brincando, vai brincando.
2: Bom dia, William.
1: Bom dia.
2: Ô, oh, meu sogro. Acredito que ontem comprou uma caixa de fósforo, só tinha um fósforo.
0: É, você tava doido. Fumou demais, bebeu demais, se embriagou demais, se lasca, chama a gente de sogro.
1: Ó, o Cléber disse que vou te dar uma rasteira porque um soco você não aguenta, seu Gomes, idoso.
0: Tá. Falou, viu? Anãozinho de jardim.
1: O Márcio mandou um vídeo aqui.
3: Meu William, o Heraldo falou que lá no Rio ele ficou meio assustado. Eu acho que ficou mesmo. Ele veio de trazer um radinho pra mim, olha o que que ele trouxe.
1: Ele trouxe.
3: Aí, tô sem rádio. Aí.
1: Ele trouxe aquelas caixinhas de Bluetooth pro Márcio.
0: Ó, oh, cuidado, hein? Deve ter alguma coisinha escondida aí dentro. Confia não.
1: Bom dia, William. Bom dia, seu Gomes. Parabéns, dois dias seguidos, seu Gomes. Quem foi que mandou aqui? Não mandou o nome. Foi o Leandro, o Leonardo.
0: Ixi, ainda bem que foi o Leonardo. Se fosse o Leandro, eu já ia derrupiar. Falar assim, vixe, até ele tá escutando nós do outro lado.
4: Bom dia, William. Bom dia, Thiaguinho. Bom dia, seu Gomes. Seu Gomes, o senhor viu aí os cariocas pedindo desculpas? E o senhor cortou o áudio do cariocas pedindo desculpas? Faça isso não, rapaz. Respeito camaradas. Cuidado aí, hein? Abraço.
0: Ô, Cláudios, ele tinha que pedir desculpas por sumir com as coisas. Aí sim.
1: A Lu Santos de Rio Espera mandou aqui, ó. Bom dia, William. Manda um abraço pra todos vocês da rádio e pro seu Gomes. William, tá muito frio por aqui. Frio demais. Rio Espera é frio, tá? Rio Espera é frio, né, Lu? Bom dia, viu? Obrigado pela audiência e pela participação. Rogério Medeiros, bom dia.
5: Bom dia, William. Bom dia, seu Gomes. Ô, William.
1: Oi.
5: Seu Gomes tá usando as palavras bem diferente, né?
1: Tá.
5: Ele fala bem. Esse velho é danado, viu? Pois esse velho aí não pode não, tá?
1: Não, você viu? Radiografando o resplendor do Cristo Redentor, alguma coisa assim. Bom dia, William. Bom dia, seu Gomes. Manda Mike e Lian pra nós. É a Márcia. Oi, Márcia. Bom dia. Oi. Gabriel.
6: Bom dia, William. Bom dia, seu Gomes. Oi, William.
1: Fala,
6: qual
1: Gabriel.
6: Qual é a escala de trabalho, seu Gomes?
1: É todo dia, era pra ser todo dia, né? A Luciene tá ligada comigo, manda um abraço pro meu pai que está fazendo aniversário hoje. Parabéns, viu? Felicidades. Quem mandou foi a Luciene Moreira, em Catas Altas da Noruega. Bom dia. Bom dia pra quem mais? Bom dia pra Tânia. Bom dia pro Maicon de Ouro Branco. Ah, mandou aqui a reflexão de quinta-feira. Beleza, meu amigo? Obrigado. Fala, bigode.
7: Bom dia, William.
1: Bom dia.
7: Bom dia, Thiaguinho. Bom dia, seu Gomes. Oi, não traga o Thiago pra cá de manhã, não. Vou estar frio demais.
1: Não, não tô, né? Trazendo, não. Pedido, tá muito frio.
7: Não tava trazendo, não. Tá bom? Bom dia. Então, manda um bom dia lá pra Ana Lúcia, lá nos Almeida.
1: Mando.
7: E a Maria da Paz também nos Almeida. Uhum. A Rosa do Didi, mais a...
1: Deixa comigo.
7: Mais o Carlinho da Barba. A Gilcele da Cantina. Mais a Dona Maria, irmã da Rosa.
1: Beleza.

0: da.
1: Aos convidados, sou Gomes. Ô, Thiago, bom dia. Aqui quem tá falando é o Carlos Júlio. Tô imitando o Sr. Janu. Lá de... Da FM, da FM de Barbacena.
0: Quem que é seu Janu?
1: Sou Janu. Sou Janu que fala desse jeito. Bom dia, forte abraço.
0: Quem que é? Não conheço.
1: Deus consagre nossa terça-feira aí. Mandou um salve pra
0: fala
1: galera
0: comigo.
1: Da...
0: É o Carlos.
1: Da Mina de Fábrica, Mina de Viga.
0: Fala, meu amigo.
1: Pessoal do Santíssimo Resort. Lá de São João del Rei. Se ideia, toca pra nós aí. César Menotti e Fabiano, se o rei mandou.
0: Opa, moda boa.
1: Forte abraço.
0: Valeu. Moda boa. Obrigado, meu amigo. Bom dia, viu? Um abraço pra você. Maria Sueli, bom dia, minha querida. Bom dia pra Célia. Bom dia pra quem mais?
2: Oi, bom dia, pessoal. Bom dia, pessoal da Prosa Ruim.
0: E aí?
2: Esse daí tá rateando. Que rateação danada é esse?
0: É.
2: Parece que a gasolina ali, parece que ficou muito... etanol, que radiação danada é essa, velho? O que que o velho tá fazendo em cima da terra?
0: Pois é.
2: A terra tá afundando tudo, terremoto. Ei, velho, você tá rateando igual minha caminhonete, hein?
3: Vou te mandar um livro muito antigo, de piada, porque a sua tá muito ruim.
0: O Lidson tá ligado com a gente, bom dia. Falou pro velho... como é que é? Fala pro velho respeitar as Elaines, viu? Ó, velho.
3: Ele tem uma. Uma não, assim. Ele tem um terço de uma Elaine.
0: Por que um terço?
3: Porque a dele é igual um palito de tão magra. A dele é só um terço de Elaine, não é nem uma Elaine inteira, não.
0: Faz isso não, velho. Pelo amor de Deus. Bom dia, William. Bom dia, seu Gomes. Zezé Aparecido, bom dia. A Luciana de Congonhas, bom dia. Luciana do Ideal. Seu Gomes, um abraço.
3: Ô, Luciana, um abraço pra você, todo apertado, pra demonstrar meu carinho, minha emoção de receber uma mensagem sua. Vamos marcar de qualquer dia desse, nós projetamos tomando um café, viu?
0: Ó, o Márcio do Salgado disse que a Elaine tá falando mentira uma hora dessas. Deve ser parente da Vera Lúcia. Não é a Vera, não. É a Ana Lúcia que é a mentirosa. Deve ser parente. Mentindo, né? É. Gente, não dá tempo de atender mais nenhuma participação. Quero agradecer a todo mundo. Obrigado pelo carinho. Obrigado pela audiência. Bom demais estar com vocês. Vem aí o nosso Café Colonial. Até às 8 da manhã com as principais notícias. Ah, tava esquecendo. Tenho que mandar um bom dia para tia Andréia e para Cláudia de Congonhas. Obrigado a todos vocês que participaram. Bom dia e vem aí o nosso Café Colonial com as principais notícias do Brasil e do mundo. 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Bora, véi. Ou, bora?
3: Então, eu vou embora e amanhã eu volto.
0: Você podia fazer o seguinte, amanhã não precisa de vir, porque senão, quando você vem, não dá tempo de tocar a música direito, não dá tempo de mandar todos os alôs, não dá tempo de contar a reflexão. Então não precisa vir, não.
3: Você sabe que isso é audiência. Eu dou audiência. Então pensa bem.
0: Ó, a Elaine falou que vai tirar uma foto na hora que estiver indo embora, pra mostrar que o Márcio não tá liberando ela no horário.
3: Tira uma foto bem bonita assim no espelho, assim com um sorrisão, que eu vou até esquecer da hora.
0: Tá, chega, velho, chega.
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1: Olá, amiguinhos. Hoje vamos de curiosidade sobre os pets. Você sabia que eles sonham? E no sono profundo eles fazem movimentos com as patas e podem até emitir sons. Cães e gatos sentem ciúmes. Eles percebem também as mudanças no humor de seus donos. Eles têm uma audição muito sensível, muito mais do que as humanas. Percebem sons que nem imaginamos. O olfato dos cães é infinitamente superior ao dos humanos, sendo considerado o sentido mais poderoso da espécie. Cães não suam, portanto fazem a sua termorregulação pela respiração ofegante. Os cães entendem até 250 palavras ou gestos diferentes e podem aprender vários truques. Cachorros podem sentir muita saudade e reconhecem o seu dono pelo cheiro, mesmo após anos. Os gatos, eles dormem até 16 horas por dia. Eles são os verdadeiros mestres do descanso. O ronronar do gato indica felicidade, vocês sabiam? Os gatos, eles fazem movimentos com as patinhas que eu chamo carinhosamente de amassar pãozinho. Eles fazem isso por instinto, lembrando da mamada quando filhotes, associando a sensação de felicidade, segurança e conforto. Serve também para marcar o território e preparar o seu lugarzinho para dormir. Cães podem detectar doenças em seus donos, pelo cheiro, até o câncer. Cães e gatos falam com o olhar. Piscadas longas, quando eles começam a fechar os olhinhos, significam que estão com confiança e com muito carinho. Os cães, eles veem menos cores do que nós, mas não significa que eles vivem no mundo preto e branco, como muitos acreditam. Por isso, reconhecem cores nas bolinhas quando brincam. E para finalizar, todos os cães, quanto os gatos, podem reconhecer os seus donos em fotos e vídeos. 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
0: Colonial 7:03.
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15: Terça-feira, 14 de julho de 2026. 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Bom dia.
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15: O estado de São Paulo. Trump retoma bloqueio ao Irã e promete cobrar pedágio como guardião de Hormuz. Folha de São Paulo. Depois de carta, Moraes proíbe visitas de Flávio a Bolsonaro por 90 dias. Valor Econômico São Paulo, petróleo avança quase 10%, com aumento das tensões entre Estados Unidos e Irã. O Globo, no Rio de Janeiro. Após divulgação de carta, Moraes proíbe visitas de Flávio a Bolsonaro. Correio Brasiliense, no Distrito Federal. Moraes, Flávio investigado e sem visitas a Bolsonaro. Diário do Nordeste, Ceará. Número de bebês acolhidos aumenta 52% na capital. Jornal do Comércio, Pernambuco. Flávio é proibido de visitar o pai após ler carta dele na rede social. O Dia, no Rio de Janeiro. Foram 30 tiros, facadas e ainda jogaram ela no rio, como se fosse lixo. The New York Times, Estados Unidos. Israelenses trabalharam por anos para cultivar Ahmadinejad. The Wall Street Journal. Estados abrem ações para bloquear compra da Warner pela Paramount. Financial Times. PD World de Dubai planeja novo porto na costa leste para contornar Hormuz. El País, Espanha. Tormenta contra Rajoy na Espanha e na França por seu artigo racista. O Tempo, Minas Gerais. Às vésperas das convenções, partidos não têm candidatos.
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15: A previsão do tempo para Congonhas, Lafayette e Ouro Branco nesta terça-feira é de dia de sol com névoa fraca ao amanhecer. Temperatura mínima de 9 e máxima de 18 graus.
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15: Cadernetas de poupança com aniversário hoje rendem 0,6713%. Cotação do dólar. Dólar comercial cotado a R$5,13. Dólar turismo 5,29. Euro turismo 6,08. Dólar papel 5,33.
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15: 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Vamos agora com Vander Mendes no Café Colonial. Olá, Vander. Bom dia.
17: Olá, bom

0: dia para você, William Torres, e para os nossos ouvintes ligados aqui no Café Colonial. A todos, uma excelente terça-feira. Caminhão tomba na ponte do Cota e motorista morre. Nesta segunda-feira, dia 13, um caminhoneiro morreu após o tombamento de um veículo carregado com mexerica Poncã na ponte do Cota, trecho da estrada que liga os municípios de Belo Vale e Piedade dos Gerais. O motorista ficou preso às ferragens e morreu ainda no local. As causas do tombamento serão investigadas pelas autoridades. A vítima era natural de Jaguaraquara, na Bahia, e conduzia a carga com destino a Teresina, no Piauí. Lafayette inaugura UBS Animal. Será inaugurada nesta terça-feira, dia 14, a UBS Animal em Conselheiro Lafayette. Renata Rodrigues, da Assessoria de Comunicação da Prefeitura, fala sobre o endereço e o objetivo desta unidade.
1: Nesta terça-feira, dia 14 de julho, às 10 horas da manhã, a Prefeitura inaugura a primeira unidade básica de saúde veterinária do município, a chamada UBS Animal. O novo espaço funcionará na rua Jurupis, número 65, no bairro Carijós, no mesmo endereço onde já está instalado o Centro de Castração Animal. A proposta é ampliar o acesso da população aos serviços veterinários gratuitos e fortalecer o cuidado com cães e gatos da cidade. A criação da UBS Animal representa uma mudança importante na forma como o município passa a tratar a saúde dos animais domésticos. Até então, o atendimento público era concentrado principalmente nas castrações. Agora, além desses serviços, tutores poderão contar com consultas clínicas básicas, avaliações preventivas e orientações sobre alimentação, vacinação, higiene e guarda responsável. O atendimento será voltado prioritariamente para animais de famílias de baixa renda, inscritas em programas sociais, e também para cães e gatos resgatados por protetores independentes. A iniciativa busca reduzir o avanço de doenças, evitar complicações que poderiam exigir tratamentos mais complexos e incentivar a posse responsável dos animais.
0: Para o Café Colonial, repórter Vander Mendes.
2: Muito obrigado, Vander. Agora 7:16. Vamos agora no Café Colonial com Luiz Evandro. Olá, Luiz, bom dia.
3: Bom dia, William Torres e ouvintes do Café Colonial. Após o episódio de formação de nuvens de poeira na tarde deste domingo 12 de julho, a Prefeitura de Congonhas emitiu ofício recomendando a suspensão temporária das atividades das mineradoras Vale, CSN, Ferro Mais e Gerdau. Nesta segunda-feira, equipes de fiscalização estiveram nas áreas das empresas para averiguar o atendimento das demandas de mitigação de impacto na qualidade do ar. O coordenador de monitoramento da qualidade do ar, Antônio Vieira, explica que o município sempre atua na prevenção desses episódios, mas encontra dificuldades diante das normas previstas na legislação federal que regula a atividade.
4: A prefeitura tem feito, desde há algum tempo, um trabalho, sobretudo, preventivo. Então, a gente trabalha com planos de preparação, exigiu esse ano os planos de preparação, emitimos ofícios de alerta, né? Enfim. Mas a gente percebeu que é necessário um endurecimento na legislação. Hoje, a legislação ela é muito branda e acaba que impede o município de autuar em muitos casos flagrantes de desrespeito ao meio ambiente. O caso da legislação da qualidade do ar, a norma prevê um cálculo de média de 24 horas. Então, em casos como o de domingo, do dia 12, em que houve picos de quase 4 vezes ao valor da média, quando se realiza a média de 24 horas, o valor fica abaixo do que a norma estabelece. Então, mesmo tendo havido o pico e tendo sido registrado, fica difícil culpabilizar a empresa, porque no final das contas não houve um desrespeito àquela legislação, àquela norma que existe. Então, nós estamos trabalhando num pacote para tentar, tanto a nível municipal, num projeto de lei, chamado Projeto de Lei Purificar, para que seja endurecido essas medidas aqui no município de Congonhas, diminuindo o período de cálculo da média, obrigando as empresas a participar de consórcio de limpeza, obrigando as empresas a atualizarem periodicamente o inventário de emissões, a melhorar as práticas internas. É um pacote de lei que está sendo construído tomara que em breve esteja aprovado.
3: Nesse contexto, a Prefeitura de Congonhas iniciou uma articulação regional para fortalecer o enfrentamento

0: levantamento do problema. Por meio do ofício encaminhado nesta segunda-feira, o município convidou as prefeituras de Itabira, Conceição do Mato Dentro, Ouro Preto, Itabirito, Nova Lima e outros municípios minerados a construir uma agenda conjunta voltada ao aperfeiçoamento da legislação ambiental aplicável à atividade da mineração e ao fortalecimento de políticas públicas relacionadas à qualidade do ar. Luiz Evandro, da Assessoria de Comunicação da Prefeitura de Congonhas, para o Café Colonial.
1: Muito obrigado, Luiz. Agora 7:19. 7:19. Prefeitura de Ouro Branco desmente boatos sobre tarifa zero e esporte. A Prefeitura de Ouro Branco divulgou uma nota oficial para desmentir informações que circulam nas redes sociais e em aplicativos de mensagens sobre um suposto encerramento do programa Tarifa Zero e do contrato da ginástica e da ginástica de trampolim. Segundo a administração municipal, não existe qualquer decisão, estudo ou medida administrativa para interromper as duas iniciativas, que seguem em funcionamento e continuam integrando as políticas públicas do município. No comunicado, a administração afirma que a propagação de informações sem comprovação provoca desinformação, gera insegurança entre os usuários do transporte coletivo, atletas, familiares e a população em geral, além de prejudicar o debate público. A prefeitura orienta que a população acompanhe exclusivamente os canais oficiais do município para obter informações sobre programas, serviços e decisões administrativas. BR-040 altera trânsito em Lafayette e região. Motoristas que trafegam pela BR-040 entre Lafayette, Congonhas e Carandaí devem redobrar a atenção ao longo desta semana. A EPR Via Mineira realizará uma série de intervenções de manutenção e recuperação do pavimento entre ontem, segunda-feira, e sábado, dia 18, com operações de pare e siga, interdições parciais e obras estruturais em diferentes trechos da rodovia. Em Conselheiro Lafayette, as intervenções diurnas ocorrerão entre hoje, terça-feira, e sábado, dia 18, das 7 às 17 horas, no trecho entre os quilômetros 620 e 645, da região de Gagé até a Parada da Mexerica. Já no sábado, dia 18, das 20 horas às 5 horas, haverá operação de pare e siga entre os quilômetros 617 e 620, também na região do Gagé. Em Congonhas, os serviços noturnos começaram a ser executados ontem, segunda-feira, dia 13, e irão até sexta, dia 17, das 20 horas às 5 horas, entre os quilômetros 611 e 617, com pare e siga no ponto em que as equipes estiverem trabalhando. Café Colonial, agora 7:21. 7:21. Em instantes do Café Colonial, você vai conferir. Moraes proíbe Flávio de visitar o pai. Senador vê interferência na eleição. Alcolumbre se irrita com o governo após ofensiva da Polícia Federal. Deputado mineiro é autor de emendas atribuídas a Cunha. Cunha usa rádios próprias para negar desvio de emendas e criticar Polícia Federal. Polícia política. Mota se queixa de postura de Lula. Estas e outras mais. Em instantes, no Café Colonial. Comigo, William Torres.
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7: Colonial 7:24.

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0: O Nissan Sentra, que é importado do México e chegou recentemente com uma novíssima geração, com um estilo muito moderno, mecânica coerente, mas as vendas despencando de mal a pior. De janeiro a junho deste ano, ela vendeu ridículas 341 unidades do carro. Então não restou outro caminho à Nissan senão suspender sua importação. E qual seria seu substituto? Ele está na China, onde a Nissan tem uma parceria com a poderosa Dongfeng e está testando no Brasil dois modelos dessa chinesa, um SUV e um sedã, ambos elétricos, e prestes a anunciar que vai trazer para o nosso mercado o sedã elétrico N7 com 272 cavalos e 600 quilômetros de autonomia.
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3: Café Colonial, agora 7:30, 7:30. 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Moraes proíbe Flávio de visitar o pai. Senador vê interferência na eleição. O ministro do Supremo Tribunal Federal, Alexandre de Moraes, decidiu ontem suspender por 90 dias o direito de visita do senador Flávio Bolsonaro, do PL do Rio, ao ex-presidente Jair Bolsonaro, do PL, que está em prisão domiciliar. O prazo para que o pai e filho se reencontrem termina depois do primeiro turno das eleições em outubro. Em resposta, o pré-candidato à presidência disse que Moraes está interferindo na eleição e quer só uma desculpinha para mandar Bolsonaro para um presídio. Segundo Moraes, Flávio descumpriu a medida cautelar que proíbe Bolsonaro de usar as redes sociais, inclusive por meio de terceiros, ao apresentar uma carta do ex-presidente no sábado. Na mensagem, Bolsonaro reafirma a escolha do filho como pré-candidato ao Palácio do Planalto. Alcolumbre se irrita com o governo após ofensiva da Polícia Federal. O PT iniciou ontem uma ofensiva nas redes sociais para pressionar o presidente do Senado, Davi Alcolumbre, do União do Amapá, a pautar a proposta de emenda à Constituição, a PEC, que prevê o fim da escala 6x1 antes do início do recesso parlamentar. Mas as duas operações da Polícia Federal que fecharam o cerco contra o orçamento secreto das emendas parlamentares na semana passada pioraram a já desgastada relação do Congresso com o Palácio do Planalto. Anunciada por líderes do governo como praticamente certa, uma conversa entre o presidente Lula, do PT, e Alcolumbre ainda não foi marcada. A crise piorou porque, no diagnóstico do presidente do Senado, Lula está por trás do bloqueio de emendas determinado pelo ministro do Supremo Tribunal Federal, Flávio Dino. Deputado mineiro é autor de emendas atribuídas a Cunha. O deputado Gilberto Abramo, do Republicanos de Minas, assinou a autoria de R$ 6 milhões em emendas que, segundo a Polícia Federal, foram direcionadas indevidamente pelo ex-presidente da Câmara, Eduardo Cunha, do Republicanos, a municípios de Minas Gerais. A defesa de Cunha negou qualquer irregularidade na tramitação de emendas e Abramo não se manifestou. Os recursos foram pagos pelo governo em dezembro e fazem parte das emendas de comissão, que seguem um modelo sem transparência do extinto orçamento secreto. O ministro Flávio Dino, do Supremo Tribunal Federal, determinou o bloqueio de bens de Cunha até o limite de R$ 6 milhões. Cunha usa rádios próprias para negar desvio de emendas e criticar Polícia Federal. Polícia política. o ex-deputado federal Eduardo

Eduardo Cunha do Republicanos usou de emissoras de rádio gerenciadas por ele em Minas para se defender de uma investigação da Polícia Federal. A inspeção o coloca como suspeito de protagonizar um esquema de desvio de emendas que soma mais de 6 milhões de reais de recursos destinados a 29 prefeituras do estado. Os repasses foram feitos mesmo sem Cunha exercer mandato na Câmara. Ontem, um dia

0: o que se chamou de uso político da Polícia Federal. Sem bagagem eleitoral e política em Minas, Cunha quer usar o Estado para voltar a ocupar uma cadeira na Câmara, mesmo com resistência de alguns quadros, ele é pré-candidato a deputado federal no estado pelo Republicanos. Em meio às estratégias para manter território em solo mineiro, Cunha abriu duas rádios em Belo Horizonte. A Maravilha FM, emissora que reúne gospel, prestação de serviço e jornalismo, e a Jovem Pan News, dedicada exclusivamente à cobertura jornalística. O ex-deputado foi aos microfones de ambas as rádios com críticas concentradas à Polícia Federal, classificada por ele como polícia política. Mota se queixa da postura de Lula. O presidente da Câmara, Hugo Mota, do Republicanos da Paraíba, tem se queixado nos bastidores do presidente Luiz Inácio Lula da Silva do PT, de quem havia se reaproximado nos últimos meses. O deputado não gostou de um vídeo gravado por Lula em apoio à reeleição do senador veneziano Vital do Rego, do MDB da Paraíba, rival nas urnas do pai de Mota, Nabor Vanderlei, do Republicanos da Paraíba. O presidente da Câmara também ficou irritado com a investigação da Polícia Federal contra o presidente do PL, Valdemar Costa Neto, pela indicação de emendas sem mandato parlamentar. Café Colonial, agora 7:35. Você vai conferir daqui a pouco no Café Colonial. Brasil vê taxa de 25% como mais favorável. Imposto sobre dividendos arrecada apenas 5,1% do previsto no ano. Estas e outras mais daqui a pouco comigo, William Torres.
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0: Colonial 737.
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15: Café Colonial, agora 7h43. 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Brasil vê taxa de 25% como mais provável. às vésperas do anúncio da decisão dos Estados Unidos sobre a aplicação de uma tarifa de 25% sobre produtos brasileiros, o governo e representantes do setor produtivo ainda apostam em roteiro similar, ao adotado no ano passado, com negociações que miram a ampliação da lista de itens isentos e a redução ou a reversão da alíquota. Nos bastidores, porém, pessoas envolvidas com o assunto avaliam que o cenário considerado como mais provável amanhã, prazo final para a decisão do governo americano, é o de incidência integral da tarifa, como com a possibilidade de inclusão de alguns itens na lista de exceções. A proposta apresentada pelo Escritório do Representante Comercial dos Estados Unidos se baseia em investigações sobre práticas brasileiras que foram consideradas prejudiciais aos interesses de empresas americanas, como falhas na proteção da propriedade intelectual e deficiências no combate à corrupção. Imposto sobre dividendos arrecada 5,1% do previsto para o ano. A arrecadação de imposto de renda sobre dividendos somou apenas 1,54 bilhão de reais até maio, o equivalente a apenas 5,1% dos 29,9 bilhões de reais estimados pela equipe econômica neste ano, revela a Folha de São Paulo. A tributação foi criada para compensar a isenção dos trabalhadores formais que ganham até 5 mil reais mensais, o que deve custar 28 bilhões de reais em 2026. Desde o dia 1 de janeiro, os dividendos de empresas recebidos por pessoas físicas estão sujeitos a uma alíquota de 10%. O imposto mínimo para pessoas de alta renda, criado com a mesma finalidade, só passará a ser recolhido em 2027. Volta da subvenção ao diesel é descartada no momento. A equipe econômica avalia que não há necessidade de retomada da subvenção de 35 centavos por litro do diesel, que foi suspensa no início do mês, mesmo com a nova escalada do conflito entre Estados Unidos e Irã. Com o barril do petróleo na casa dos 80 dólares, os efeitos são considerados moderados. E o Ministério da Fazenda entende que tem ferramentas para lidar com o impacto nos preços dos combustíveis. Outra medida de subvenção ao diesel permanece em vigor, no valor de R$ 1,12 por litro. Já a possível retirada do subsídio da gasolina, que estava em avaliação, não deve acontecer nesta semana. Mesmo diante das incertezas, está descartada também a possibilidade de o governo lançar mão novamente do projeto de lei dos combustíveis, que previa o corte dos impostos. Café Colonial, 7:47. Em instantes, as principais do esporte com Márcio Elias. E notícias internacionais.
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0: Café Colonial 754. Vamos agora com as principais do esporte.

0: Márcio Elias. Olá, Márcio, bom dia. Sete e 54. Agora sim, bom dia, Márcio.
1: Dia, William Torres. Chegando com as informações do esporte em nome de CVCom Autopeças e JP Baterias.
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1: Começamos com a Copa do Mundo. França e Espanha se enfrentam nesta terça-feira às 16h, horário de Brasília, pelas semifinais da Copa do Mundo. O duelo será no estádio de Dallas, nos Estados Unidos. A França vai disputar uma semifinal de Copa pela terceira vez consecutiva. Campeã em 2018 e vice em 2022, a seleção venceu todos os jogos nessa edição. Mbappé, com 8 gols marcados, é o destaque da competição e divide a artilharia do torneio com Messi. Ele e Dembélé somam 13 gols na competição e podem alcançar a maior marca de uma dupla na história das Copas. Já a Espanha vive a melhor Copa desde 2010, quando conquistou um único título contra a Holanda. A Fúria sofreu seu primeiro gol no torneio na vitória por 2-1 sobre a Bélgica nas quartas de final. Agora terá pela frente um adversário que se tornou frequente em fases mais avançadas de torneios europeus. França e Espanha duelaram em duas semifinais recentes e a Fúria foi a vencedora em ambas, 5-4 na Liga dos Campeões em 2025 e 2-1 na Eurocopa em 2024. Antes disso, porém, foram os franceses que venceram na final da Liga das Nações de 2021 contra os espanhóis, 2-1 com o brilho de Mbappé, que marcou o gol do título. Diretoria do Atlético busca maior presença de torcida e lança promoção. O Galo volta a campo na semana que vem para jogos oficiais e busca ter grande presença de torcida. Uma promoção, 5 mil entradas gratuitas para o torcedor que deve se cadastrar no programa sócio do futebol atleticano. Pode ser na categoria que não tem mensalidade. É a promoção Galo para todos. O CEO do Atlético, Pedro Daniel, é quem tem a caneta para aprovar contratações e saídas do clube. O diretor revelou a prioridade no mercado e destacou o planejamento de saídas. Ele reiterou a confiança do elenco e reforçou que o Galo não fará altos investimentos. A janela de transferências não deve ser movimentada para o Atlético. O mercado abre em 20 de julho e fecha em 11 de setembro. O clube já trouxe um zagueiro. Tem como prioridade contratar um nome para o setor ofensivo. Vamos ouvir o que disse o CEO do Atlético, Pedro Daniel.
3: Dentro do processo sou eu, Paulo Brax, o Guilherme, né, que agora tem uma função muito grande dentro de campo, comissão técnica e o SIGA. Tá? Então, quando a gente fala desse tipo de oportunidade de qualificar o elenco, né, talvez alguma posição mais ofensiva, talvez é o que a gente tenha mais necessidade, porque no final das contas a gente acabou de repor um zagueiro, né, com a saída do Alonso. Então, eu acho que talvez o que possa ocorrer mais no setor ofensivo.
1: Palavras de Pedro Daniel. Antes da volta dos jogos oficiais, o grupo treina na cidade do Galo e os jogadores equatorianos que estavam na Copa do Mundo retornam aos treinos amanhã. Hoje tem jogo treino contra o Betim. Quase todos os jogadores à disposição. Gustavo Scarpa, Patrick e Índio continuam entregues ao departamento médico. Cruzeiro faz ainda 2 testes antes da volta dos jogos oficiais. O Cruzeiro faz essa semana mais um jogo treino, dessa vez contra o Ipatinga. O time vem de 2 amistosos, uma vitória e uma derrota para o Grêmio, 3-1 no último domingo. Jogo em que o Cruzeiro desperdiçou pênaltis e muitas oportunidades em campo. Depois do Ipatinga, tem outro teste contra o São Caetano. Esses testes serão para testar jogadores que ainda não tiveram oportunidade no time, e isso deve ser para definir também o grupo para a reta final da temporada. O Cruzeiro está no mercado em busca de reforços, porém não vai fazer grandes investimentos. Cria da base celeste, Robert está na mira do Braga de Portugal. Atacante de 21 anos, sem contrato até 2029 com o Copenhague da Dinamarca, onde disputou a última edição da Liga dos Campeões. As conversas acontecem algumas semanas. Inicialmente, o Braga sinalizou a intenção de contar com Robert por empréstimo. Mesmo recebendo pela cessão temporária, os dinamarqueses rejeitaram a proposta. O Copenhagen segue na mesa de negociações com os portugueses e sinalizou que liberaria o atacante brasileiro somente de forma definitiva, abrindo conversas a partir de 7 milhões de euros, cerca de 40 milhões de reais. O Cruzeiro tem 15% dos direitos econômicos do jogador. Corinthians sofre mais um transfer ban. O Corinthians foi mais uma vez punido pela FIFA com um transfer ban. Na tarde desta segunda-feira, o clube recebeu a notificação

0: que está proibido por prazo indeterminado de registrar novos jogadores até que quite as dívidas outros clubes. A nova punição ocorreu em razão do não pagamento de uma multa disciplinar de US$ 225 mil, cerca de R$ 1.151 na cotação atual, aplicada pela FIFA por atrasos em compromissos financeiros relacionados a 3 negociações. José Martínez, do Philadelphia Union dos Estados Unidos, Charles, da Dinamarca, e Thales Magno, do New York City, dos Estados Unidos. Segundo a diretoria, o Corinthians optou por não quitar a multa para priorizar o pagamento de salários do elenco, que estavam atrasados. Mas aí vem uma coisa: o presidente do Corinthians, Osmar Stable, deve ir ao CT Joaquim Grava hoje para conversar com o elenco sobre o atraso no pagamento dos direitos de imagem, referentes a junho. A diretoria ainda não tem prazo para quitar a pendência, mas busca evitar que o descontentamento já existente no grupo aumente. Nas últimas semanas, o executivo de futebol Marcelo Paz também se reuniu com os atletas para tratar do assunto. 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
3: Trump retoma bloqueio ao Irã e promete cobrar pedágio como guardião de Hormuz. O presidente dos Estados Unidos, Donald Trump, anunciou ontem a retomada do bloqueio naval aos portos do Irã e disse que assumirá o papel de guardião do Estreito de Hormuz. O governo americano cobrará uma tarifa das embarcações que cruzarem a passagem marítima. Seremos reembolsados a taxa de 20% sobre todas as cargas transportadas por quaisquer custos necessários para fornecer segurança e proteção, afirmou Trump em publicação na rede social. O ministro das Relações Exteriores do Irã, Abbas Arkini, ironizou a ameaça e disse que o país cobraria uma taxa menor. 20% é um valor excessivo. Nós seremos mais justos. O Comando Central dos Estados Unidos informou ontem que as forças americanas lançaram ataques contra o Irã pela terceira noite consecutiva. Já os Emirados Árabes Unidos relataram que petroleiros do país foram atingidos pelas forças iranianas. Com a retomada da guerra, as cotações do petróleo fecharam ontem em alta de mais de 9%. Lula diz que cobrança dos Estados Unidos em Hormuz é pirataria. O presidente Luiz Inácio Lula da Silva do PT criticou ontem a possível cobrança de uma taxa de 20% pelos Estados Unidos para proteger navios no Estreito de Hormuz. Isso antigamente chamava-se pirataria. Um estado importante como os Estados Unidos, que durante muito tempo combateu a pirataria, não pode agora virar pirata, disse Lula em São Caetano do Sul, São Paulo. O presidente associou o conflito no Oriente Médio à inflação dos alimentos no Brasil. O preço da guerra está chegando no preço do feijão aqui no Brasil, porque tornou o combustível mais caro, afirmou ele. Final de mais um Café Colonial, há 36 anos no ar. As principais notícias local, regional e nacional, com isenção e credibilidade. Com produção e redação de Rodrigo Augusto Palhares Silva. Diretor responsável Augusto Silva Filho. 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Apresentação William Torres, vou ficando por aqui. Para você um forte abraço, uma ótima terça-feira e você fica agora com Manhã Colonial com Vander Mendes. Bom dia.
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2: Colonial, 8:04, bom dia.
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0: Senhor, obrigado por mais um dia. Antes de qualquer compromisso, quero colocar a minha vida nas Tuas mãos. Guia os meus passos. Me dê sabedoria para fazer as escolhas certas. Calma para enfrentar o que eu não posso controlar. E força para não desistir diante das dificuldades. Abençoa a minha família, proteja quem eu amo e faz do meu coração um lugar de paz e esperança. Que eu viva este dia honrando o Teu nome em tudo o que eu fizer. Amém!
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0: Opa! Mais uma vez, bom dia pra você ligado aqui na Colonial. Prazer imenso em falar contigo. Pra quem tem Vander Mendes, até logo mais ao meio-dia, tá? Nesta manhã, fria de terça-feira, 14 de julho de 2026. Mas nós estamos aqui pra aquecer você, né? Com a melhor programação do rádio e o seu coração também. Por isso, vamos trocando aquela ideia, até logo mais ao meio-dia, através do 319-8969-1400. Você pode mandar o seu alô, o seu bom dia, os seus parabéns, fique à vontade, tá bom? 319-8969-1400. Para você que já está trabalhando, bom trabalho. Para você que está acordando agora, bom dia. Acorda. Vamos juntos aí. Através

0: todos. Me conta aí, como é que você tá? Tudo tranquilo? A segunda-feira já passou, estamos na terça e é isso aí. Férias escolares. Ah, a molecada gosta. Tem que dar paz aí para os professores, né, gente? Vai, tá doido. Vamos lá, para começar o nosso encontro, tem Péricles e Ana Castela. Simplesmente acontece.
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0: 8 e 12, continua.

Fernando e Fabiano e Panda. Não é só terminar aqui na Colonial. 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

0: 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Esse é o Manhã Colonial até o meio-dia, com a sua participação pelo 319-8969-1400. Pode mandar lá. Já já eu vou atender aqui as primeiras participações. Beleza? Combinado então? Vamos juntos, até logo mais ao meio-dia.
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0: Colonial 8:21, bom dia.
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0: 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Bruno Mars, aqui na Colonial. Bora aqui com as primeiras participações de hoje. Sônia Regina conosco. Bom dia, oiê pra você também, Sônia Regina. Temos também aqui a Claudinha de Jeceaba. Um abraço pra você, Claudinha de Jeceaba, todos os dias ligada aqui em 104, né? Um abraço pra você, Claudinha. O Rafael, fala Rafael, tá na CSN, ouvindo a Colonial também. Tá mandando um abraço aqui pra toda a sua equipe. Valeu, Rafael. E a música por aqui não para, aumente o volume.
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0: Colonial, 8:37.
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6: 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Evandro Júnior e Diego Vitor Hugo, caí na sua lábia. 8h42.

onde essa saudade tava? Aqui na Colonial. E chega com mais participações. Camisa bonita, hein, Marcos Paulo? Muito bonita, gostei, viu? Parabéns aí pela foto de perfil. Vamos então com o cara. Eu acho que é um dos ouvintes mais acessados.

0: Caminhão, hein, né? A rádio oficial dos tratoristas, né? Escutando essas motos aqui que você tá passando aqui, né? Você tá doido, né? Tocar uma música bem chamada pra dar até envolvida aí no agro aí, que ventania que tá hoje, hein? Hoje tem fim, tá bom pra só beber, né? Fica em casa que vai descoberta, né? Você tá doido? Toca aquela música aí pra nós aí, ó. Uma aí, ó, do Gustavo Lima, né? Bala lojada, né? Falei, então, falei, tchau, obrigado!
1: Gostaram? Ô, fôlego, hein?

aí a roça vence. 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
2: Colonial, 8:54.
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9: De volta com muito mais aqui na Colonial. Ferrugem e Bloqueia. 8h59.

0: Zezé de Camargo, irmão da Lua, amigo das estrelas.
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0: Congonhas discute duplicação da BR-040 e acessos irregulares. A duplicação da BR-040 em Congonhas terá uma comissão para acompanhar as intervenções após reunião realizada nesta segunda-feira, dia 13, pela Comissão de Obras da Câmara Municipal. O encontro reuniu representantes da EPR Via Mineira, da Prefeitura, da Polícia Rodoviária Federal, vereadores, moradores e contou também com a participação da presidente da Câmara de Conselheiro Lafayette, a vereadora Cida Toledo. O principal anúncio foi a antecipação para 2027 das obras entre os bairros Jardim Profeta e Joaquim Murtinho, incluindo a duplicação da ponte sobre o Rio Maranhão e do viaduto no bairro Ipiranga, com os primeiros serviços previstos para o segundo semestre de 2026. A antecipação está alinhada ao cronograma de investimentos da concessão da BR-040.

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2: Colonial 98.
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0: Oi, Leandro, com Danilo e Davi, fofoca do ano.
1: Davi, bom demais.
0: Aqui na Colonial, que chega com mais participações. O Alaô, bom dia, Alaô.
2: Ô, Wander, Alaô.
0: Tá bom?
2: Terça-feira, hoje pode. Bom dia pra você, equipe do Colonial. Vamos botar uma música pra bacana aí. Ofereceu o pessoal lá em Bituri, tá lá no Maestro Manu, a Tuca tá trabalhando, a Fabiano mais o Cavoeiro, a Sueli na Chaga dos Cordeiros, Zé Afonso, o Evesto lá em Rispera, a Ruth lá no Padilha, resolvi de Gongonha também, lá no Fundo Muito também pode, a turma já tá lá, eu que tô atrasado já pra poder tomar um. E tudo de bom, pode mesmo.
0: Valeu, Alô. Vai devagar, Alô. Calma, meu filho, calma. Temos também aqui a nossa amiga Nilza Mendes, de Jeceaba. Fala, Nilza. Bom dia pra você. Excelente terça-feira. E agora, apertem os cintos. Vamos fazer uma viagem ao passado, né? Dá um grau no volume. Vamos de Paralamas do Sucesso.
3: Welcome to Flash.

bateria. Os Paralamas do Sucesso, Cinema Mudo. Uma super saudade pra você aqui da Colonial. 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
2: Colonial 925.
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0: participações. Ô Cigarilho, bom dia pra você, meu querido. Tudo de bom. A Maria Sueli por aqui também. Tá me desejando aqui, né, uma abençoada terça-feira. Muito obrigado, viu, Maria Sueli. Grande abraço, querida. Muito obrigado pela audiência. Temos também aqui a participação de quem? É o Rodrigão. Fala, Rodrigo. Bom dia.
1: Bom dia, Colonial FM. Aqui é o Rodrigo, conselheiro Lafayette. Estamos aqui na CSN, aqui, curtindo o seu programa aqui.
0: Valeu!
1: Eu e meu companheiro Wilton aqui trabalhando e curtindo a Colonial.
0: Ah, valeu!
1: Se for possível, aí, tocar pra nós aí. Maiara Rodrigues, Viajeiro, seu beijo. Um abraço aí. Boa terça-feira para todos aí. Fica com Deus aí.
0: Amém. Valeu, Rodrigo. Bom trabalho para vocês aí na CSN, hein? Mais uma participação aqui, ó. Bom dia, Juliano de Congonhas. Manda uma música para mim. Mando sim, na próxima sequência, tá bom, Juliane? Aliás, todas as músicas a partir de agora, aqui na Colonial, até logo mais ao meio-dia, todas elas serão para você. Tá bom, Juliane? Forte abraço para você. 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
3: Colonial, 9:38.
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9: Este é o Giro de Notícias. Eu sou Cassi Balog e você acompanha os destaques do momento. O ministro do STF, Alexandre de Moraes, proibiu o ex-presidente Jair Bolsonaro de receber visitas do filho, o senador e candidato à presidência Flávio Bolsonaro, pelos próximos 90 dias de prisão domiciliar. A decisão foi motivada quando Flávio postou no último sábado uma carta escrita pelo pai, na qual Bolsonaro diz que o filho é o seu porta-voz e o candidato escolhido para sucedê-lo. Para Moraes, isso foi uma forma de burlar a proibição que impede Bolsonaro de usar as redes sociais através de outras pessoas. Além disso, o ministro alega que as palavras usadas

0: na carta soaram como um pedido de voto disfarçado. O presidente Donald Trump afirmou nesta segunda-feira que os Estados Unidos vão retomar o bloqueio aos navios iranianos no Estreito de Hormuz, em meio a uma nova escalada de ataques com o Irã e que pretende cobrar um pedágio para manter o tráfego na região. Ele também disse que os Estados Unidos vão atacar a Montanha da Picareta, um dos principais bunkers nucleares iranianos. Em entrevista à Fox News, Trump afirmou que os americanos vão administrar o controle do estreito, se colocando como uma espécie de guardião da região, e que o país deveria ser reembolsado por isso. O presidente Lula afirmou não acreditar no tarifaço ao ser questionado sobre a possibilidade de os Estados Unidos aumentarem as tarifas sobre produtos brasileiros. A expectativa é que a Casa Branca anuncie até quarta-feira se vai colocar em prática as novas tarifas de 25% e 12,5%. O governo brasileiro trabalha com o cenário de que as tarifas sejam confirmadas, mas ainda espera uma última reunião virtual com os estadunidenses antes da decisão final. O Congresso Nacional caminha para o recesso que começa neste sábado, sem votar a PEC para o fim da escala 6x1. A proposta foi aprovada na Câmara em maio, mas só deve ser analisada no segundo semestre. Esta semana, a Câmara ainda pode votar o projeto que criminaliza a misoginia, equiparando-a ao crime de racismo. As chuvas que atingiram a região de Porto Alegre no fim de semana deixaram 720 pessoas desabrigadas em Eldorado do Sul. A tempestade, com ventos fortes e granizo, levou a prefeitura a decretar estado de emergência e suspender as aulas nesta segunda-feira. Autoridades municipais já distribuíram colchões, cobertores e roupas às famílias atingidas, e a prefeitura informou que as casas danificadas serão reconstruídas com recursos dos governos estadual e federal. O Giro de Notícias é uma produção da Agência Rádio Web. Texto e apresentação, Cassie Balog. Edição, Thiago Pedruzzi.
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4: Agora tem Alice Yoshi.
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Alexandre Pires, cuida bem dela. Aqui na Colonial. E chega com mais participações. Bom dia. Que seu

0: Zete de Congonhas, mandou uma música boa aí pra minha irmã Elinete, meu sobrinho Pedro Henrique, toda a galera de Alto Rio Doce ligadinho pra vocês da rádio. Manda um abraço aí pra Elinete, Wander, tá lá ouvindo seu programa, esperando um abraço.
1: Valeu! Um abraço pra Elinete e a Elinete. Um abraço, queridas! Bom dia! Aqui é a Zélia Coelho, sua ouvinte de todas as manhãs. Beijos! Fique com Deus aí, todos vocês. Amém! Valeu, Zélia Coelho! Estamos juntos, hein? É, até logo mais. Ao meio-dia, você daí e eu daqui.
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2: Colonial 954.
3: É o

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13: De volta com muito mais músicas pra você aqui na Colonial. Pode aumentar o volume. 9h59.

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1: É. França e Espanha disputam vaga na final da Copa 2026. França e Espanha disputam nesta terça-feira, às 16h, uma vaga na decisão da Copa do Mundo de 2026. A semifinal será realizada em Dallas, nos Estados Unidos. A equipe francesa tenta alcançar sua terceira final consecutiva de Mundial, campeã em 2018 e vice-campeã em 2022. Até aqui, os franceses venceram Senegal, Iraque e Noruega na fase de grupos e eliminaram Suécia, Paraguai e Marrocos no mata-mata. Já a Espanha busca retornar à decisão pela primeira vez desde o título conquistado em 2010. Após estrear com empate diante de Cabo Verde, a equipe venceu a Arábia Saudita e Uruguai para avançar na liderança do Grupo H. Nas fases eliminatórias, superou Áustria, Portugal e Bélgica.
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1: Colonial 18, bom dia.
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0: nas minhas gavetas, hein? Senão o bicho pega. Bora aqui com mais participações. Meu amigo Geraldinho Bombeiro, bom dia.
1: Bom dia, bom dia, bom dia, meu amigo Vander Mendes.
0: Tudo bem?
1: Tamo junto com mais um dia nessa terça-feira abençoada por Deus. Escutando esse programa maravilhoso.
0: Valeu.
1: Aqui quem tá falando é o Geraldinho Bombeiro Hidráulico da Mercearia Alvorada, abraçando meus clientes, os ouvintes da Rádio Colonial FM e desejando a todos uma terça-feira abençoada. Fica com Deus.
0: Amém. Valeu, Geraldinho. Mais uma aqui, ó. Aline Mariosa. Bom dia com alegria pra você, Aline. Temos também aqui a Elisineia. Bom dia, Elisineia de Senhora dos Remédios. Abraços. Abraços pra você também, Elisineia. Muito obrigado pela audiência. Você e todos de Senhora dos Remédios. Forte abraço pra todo mundo. Temos também aqui a... Quem que é? Bom dia, aqui é a Helenice de Itaberaba. Manda uma música pra mim, minha mãe Geralda, e também pra minha irmã Luciana. Estamos todos aqui ouvindo a Colonial. Valeu!

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0: Colonial, 10h24.
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17: Mais de 1000 pessoas todo mês retiram medicamentos controlados nas UBSs Dom Oscar e Ideal Jardim Vila Andresa. 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

0: 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Anote aí na sua agenda, tá? Porque você vai precisar. Vá por mim, anote aí, 319-8969-1400, deixa salvo aí no seu smartphone. Uma hora você vai querer parabenizar alguém, mandar um alô, não é isso? Já tá salvo. 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Pois é, vai lá, 319-8969-1400.
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2: Colonial, 10h41.
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9: Começamos com a Copa do Mundo. França e Espanha se enfrentam nesta terça-feira às 16h, horário de Brasília, pelas semifinais da Copa do Mundo. O duelo será no estádio de Dallas, nos Estados Unidos. A França vai disputar uma semifinal de Copa pela terceira vez consecutiva. Campeã em 2018 e vice em 2022, a seleção venceu todos os jogos nessa edição. Mbappé, com 8 gols marcados, é o destaque da competição e divide a artilharia do torneio com Messi. Ele e Dembélé somam 13 gols na competição e podem alcançar a maior marca de uma dupla na história das Copas. Já a Espanha vive a melhor Copa desde 2010, quando conquistou um único título contra a Holanda. A Fúria sofreu seu primeiro gol no torneio na vitória por 2-1 sobre a Bélgica nas quartas de final. Agora terá pela frente um adversário que se tornou frequente em fases mais avançadas de torneios europeus. França e Espanha duelaram em 2 semifinais recentes e a Fúria foi a vencedora em ambas, 5-4 na Liga dos Campeões em 2025 e 2-1 na Eurocopa em 2024. Antes disso, porém, foram os franceses que venceram na final da Liga das Nações de 2021 contra os espanhóis, 2-1 com o brilho de Mbappé, que marcou o gol do título. Márcio Elias para as curtinhas da Colonial.
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0: com a gente lá em Lagoa Dourada. Opa, um abraço pra vocês. Terra do Rocambole, que delícia. Ai, ai, ai. Pra você que tá aí na MG383, né? Passando por Lagoa Dourada, não deixe de apreciar aí os rocamboles. E se puder, estiver passando por aqui na nossa região, deixa um pedaço pra gente, né? Iremos ficar muito satisfeitos.
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2: Ah, canção rei! Isso aqui tem que ter sentimento. Displicente. Conta essa história pra nós, pai.
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Esse é o Wesley Safadão e o Rei Vaqueiro Displicente da Colonial, que volta já já com muito mais músicas pra você. Lembrando que na sequência teremos aí o Momento Pet. É, você que tem seu animalzinho de estimação, o seu gatinho, minhau. Fica atento aí que tem dicas importantíssimas da veterinária

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2: Colonial, 5 para as 11.
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6: Olá, amiguinhos. Hoje vamos de curiosidade sobre os pets. Você sabia que eles sonham? E no sono profundo eles fazem movimentos com as patas e podem até emitir sons. Cães e gatos sentem ciúmes. Eles percebem também as mudanças no humor de seus donos. Eles têm uma audição muito sensível, muito mais do que as humanas. Percebem sons que nem imaginamos. O olfato dos cães é infinitamente superior ao dos humanos, sendo considerado o sentido mais poderoso da espécie. Cães não suam, portanto fazem a sua termorregulação pela respiração ofegante. Os cães entendem até 250 palavras ou gestos diferentes e podem aprender vários truques. Cachorros podem sentir muita saudade e reconhecem o seu dono pelo cheiro, mesmo após anos. Os gatos, eles dormem até 16 horas por dia. Eles são os verdadeiros mestres do descanso. O ronronar do gato indica felicidade, vocês sabiam? Os gatos, eles fazem movimentos com as patinhas que eu chamo carinhosamente de amassar pãozinho. Eles fazem isso por instinto, lembrando da mamada quando filhotes, associando a sensação de felicidade, segurança e conforto. Serve também para marcar o território e preparar o seu lugarzinho para dormir. Cães podem detectar doenças em seus donos, pelo cheiro, até o câncer. Cães e gatos falam com o olhar. Piscadas longas, quando eles começam a fechar os olhinhos, significam que estão com confiança e com muito carinho. Os cães, eles veem menos cores do que nós, mas não significa que eles vivem no mundo preto e branco, como muitos acreditam. Por isso, reconhecem cores nas bolinhas quando brincam. E para finalizar, todos os cães, quanto os gatos, podem reconhecer os seus donos em fotos e vídeos. Estarei sempre às terças e quintas-feiras no Momento Pet, aqui na Colonial FM.
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7: De volta com muito mais aqui na Colonial. Agora tem Bruno e Barreto, Texana 37.

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3: 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A gente não pode fazer nada quanto a isso.

0: É, ajudante de obra civil, ajudante de serralheiro, amostrador de minérios, tem vaga também para atendente, auxiliar de depósito, auxiliar de jardinagem e auxiliar de serviços gerais, além de auxiliar de viagem e também auxiliar geral de conservação de vias permanentes. Temos também atendente de lojas, fonoaudiólogo, frentista, oficial de cozinha, oficial de limpeza industrial, oficial de serviços gerais, operador de caixa, também vaga para operador de loja, operador de roçadeira e operador de motosserra, repositor de mercadorias, vendedor atendente, vendedor externo e também vaga aqui para ajudante de cozinha, ajudante de mecânico, armador, auxiliar de serviço de manutenção, ajustador mecânico, balconista, carpinteiro. Também vaga para cuidador de idosos, eletricista, eletricista de veículos automotores, encanador industrial, encarregado de áreas verdes, gerente de loja, empregada doméstica, farmacêutico, jardineiro, chatista, mecânico, mecânico automotivo. Também mecânico de manutenção industrial. E vaga para motorista de ônibus urbano, tá? Essas vagas estão disponíveis no Cine Lafayette. 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
2: Colonial, 11:10, bom dia.
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0: colonial, que chega com mais participações. O João Batista de Lafayette está dizendo aqui: bom dia, Wander. Moro no bairro São João e estou ligado no Manhã Colonial. Mandando um abraço e um beijo com carinho para Cássia, também do São João. Tenham uma excelente terça-feira abençoada para todos nós. Amém, João Batista. Forte abraço, amigo. Temos também aqui a participação de quem? Da Maria Sueli de Congonhas, né? Ah, menina, hein? Apaixonada. Quero ouvir Roupa Nova, olha. Tá bom, Maria Sueli de Congonhas. Forte abraço pra você, querida. Bom dia, Wander. Manda um alô pra galera da obra. Hoje em outro passeio. Esse Wagner é bom de serviço, hein? Ele e toda a turma. Um abraço pra vocês, hein? Turma da obra. Todo mundo ligado em 104.
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2: Colonial 11:21.
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0: Não escolheu a roupa, tá sempre indecisa. Com qualquer uma delas vai ser a mais linda.
1: Sim, ó.

0: Já é o seguinte, gente. Atenção você na estrada aí. É o seguinte, interdição da faixa 2 e fluxo lento por 1 quilômetro. Do quilômetro 593 da BR-040, no sentido Belo Horizonte, Rio de Janeiro, em Ouro Preto, tá? Essa interdição é para serviços na rodovia. Por isso, esse trânsito lento aí por 1 quilômetro. Motoristas, paciência e pé no freio. Bora aqui com mais participações. Terezinha conosco, bom dia pra você, Terezinha. A Maria das Dores tá por aqui também. É, tudo bem com você? Tudo. Gostaria de ouvir uma música. Ah, te amar e meu talento. Eu acho que tá programado aqui, viu, Maria das Dores. É, tá oferecendo aqui pra um amigo muito especial que trabalha na Prefeitura de Congonhas. Valeu, Maria das Dores de Caetano Lopes. Beijos no seu coração também. Valeu. Temos também aqui bom dia. Bom dia, Colonial. É a participação do William de Congonhas. Fala, William. Bom dia, meu querido. A Maria Sueli tá mandando um abraço aqui pra sua colega de trabalho, né? A Patrícia. Esqueceu dela, ô tadinha. Um abraço. Segundo a Maria Sueli, ela é apaixonada pela vida, que é muito bela. Isso aí, verdade. Um abraço pra vocês, tá? E daqui a pouco eu volto com muito mais aqui no Manhã Colonial. 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Beleza? Então tá bom. Daqui a pouco tem muito mais. Fica aí.
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0: Colonial 11:35.
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6: Agora 20 para o meio-dia e de volta com mais músicas. Dá um grau aí, vai lá.
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0: Bora aqui com o homem que tem 56 afilhados. Será que aumentou de ontem pra hoje? Fala, Zé Liceu. Bom dia.
2: Bom dia, Wander. É o Zé Liceu. Ô, Wander, eu peço uma música para os aniversariantes deste mês de julho. Deixando minha sobrinha, Giovana, minha sobrinha, filha de Marcelo, Tony Neto, Ademiro Capanga, Elmilione. Também para o Paulinho, Deisiano, Raniel, João, Ângela, Alcides, Lavinha, Detinho, MC, Ilso da Lúcia, Ademiro Capanga, Aline, João Paulo Padeiro. Também para Ronaldo e família, Marcelo Tony Neto, família, Aline, família, Messias, MC, família, Compadre Valeu e família, Francisco, família, Marija, família, Geraldo, família, Mauro, Zé Camila e família, Ilha, Marcela Divina e família, para meus 56 afilhados, peço a música aí, se possível, quando eu parar na dura, quebra tua peça, não for qualquer uma, falou, William. Falou, Wander, bom dia, fico com Deus, uma feliz terça-feira aí pra vocês, sim, tchau.
0: Valeu, Zé Liceu, um abraço pra você, tudo de bom aí nesta terça-feira, hein, forte abraço pra você. E mais uma participação aqui, bom dia, Colonial, aqui é o Pietro, manda um abraço pro meu pai, que tá te escutando na BR-040, é o César Dentinho. Beleza, Pietro? Bom dia pra você, César Dentinho, aí na BR-040, né? O bicho tá pegando, cara. 040 com trânsito lento neste momento, nos dois sentidos da rodovia. É. Próximo ali é o Viaduto das Almas, quilômetro 593. Um quilômetro de congestionamento. Tá aqui, ó. Período de congestionamento de cerca de 22 minutos. Pra você passar ali pelo congestionamento. Então você que tem aí, ó, algum compromisso na capital mineira, ó, se prepare e saia mais cedo de casa para você não ficar nervoso aí no trânsito. E por falar em trânsito, já já eu volto aqui com Boris Feldman em mais uma edição do Alto Papo. Fica aí. Agora vai. Não? É agora aqui, ó.
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0: Colonial, 11:48.
6: É o

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10: Veja como a concorrência faz coisas no mercado. A Volkswagen lançou o seu SUV compacto Tera há 1 ano e é um de seus lançamentos mais bem sucedidos no nosso mercado. O seu preço inicial era de R$99 mil para um lote limitado, mas depois o seu preço subiu e está hoje em R$107 mil. Estava, porque com essa quantidade de chineses chegando, da Stellantis e da GM lançando carros com preços mais competitivos, não restou à Volkswagen reduzir o preço do Tera ao mesmo valor de seu lançamento há 1 ano. Nada bom para a Volkswagen, porém ótimo para o consumidor.
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0: Só Se For Sozinho, encerrando mais uma edição do Manhã Colonial. A todos, muito obrigado pela audiência. Eu volto amanhã, a partir das 8 horas, com mais uma edição do Manhã Colonial, no oferecimento do Boticário, cartão de todos, Freitas e Odonto Arte. Vem aí, a Mel, com as maispedidas.com. Fiquem todos com Deus e Nossa Senhora e até amanhã.
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0: Fui! Bom trabalho, Mel! Tchau, tchau!
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2: Na Colonial, 11:59.
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4: 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A hora é agora.
5: 4,7.
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3: Boa tarde, tô chegando na sua terça-feira, no seu começo de semana, com as melhores músicas a partir de agora. Sou a Mel, juntinho com vocês, até às 5.
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3: Tá na Colonial, tá bom demais. E a gente começa em clima de Copa do Mundo com som da Copa, né? Shakira e Barnabá e Dai Dai não poderia faltar aqui nas mais pedidas. 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Bora começar, bora agitar essa tarde.
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0: FM, 36 anos construindo histórias com você. Esse aí foi o som, né, da Maiara e Maraíza, Quem Sente Saudade Sou Eu. Tava com saudade de mim, voltei rapidinho, né? E daqui a pouquinho eu volto trazendo mais músicas e pra falar do Recanto da TT Restaurante pra você. 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
1: 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E a hora?
0: 12:13.
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5: 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Curtindo agora o som do Evandro Júnior e Diego Vitor Hugo, Caí na Sua Lábia.

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1: E você ouve agora a nossa nova música.
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1: Colonial, aqui a sua tarde é bem melhor. Mais uma super sequência. Zeneto e Cristiano, cadeira cativa. E a gente volta já com muito mais.
2: Tem mais! 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
3: 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E a hora?
1: 12:28 agora na Colômbia.

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3: 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Vem curtir o som dele, que é sucesso total na programação, hein? Zezé de Camargo, Irmão da Lua, Amigo das Estrelas.

0: demais.
1: Show. Uma excelente tarde pra todo mundo. A gente fechou aqui com Juan e Leandro e Danilo e Davi, fofoca do ano. Daqui a pouquinho tem fofoca aqui na programação, hein? Dentro do Geleia Geral, já já. E daqui a pouquinho tem mais aqui nas maispedidas.com pra você.
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0: Meio-dia 42 na Colonial FM.
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0: De volta para mandar um abraço aqui para Angelita do Joaquim Murtinho, sempre ligadinha aqui na nossa programação. Um beijo também para

sequência top a gente curtiu, hein? Com Simone Mendes, Direitos Iguais e Panda, Eu Te Seguro. Panda que tá fazendo o maior sucesso por aí, né? E aqui na rádio também é sucesso total. E também tá muito pedida aí essa música do Panda, hein? Claro que ela tinha que voltar aqui nas maispedidas.com. E eu volto já já pra trazer outra que é sucesso.

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2: Vamos de hit internacional. A galera curte bastante, hein? Bad Dreams, Daddy Swings.

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0: aí, Safadão e Rei Vaqueiro, Displicente, música nova deles e que já conquistou a galera, hein? Boa demais! E simplesmente acontece, Periclesiana Castela. 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
1: Também marcou presença aqui nas mais pedidas com Cowgirl. Texana 37, Bruno e Barreto. Ê, coisa boa, hein? Essa música é a cara também do Pegada Sertaneja, né? Que vai rolar às 5 da tarde aqui na programação da Colonial FM com Tony Veloso. E daqui a pouquinho eu volto trazendo mais músicas pra você. 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
1: 1:25.
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0: pedida, né? Combina com as mais pedidas.com. Vamos de Bruno Rosa e Murilo Huffi, atriz demais. Boa tarde.
1: Com você!

0: Can't See You na programação mais top do seu rádio. 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E daqui a pouquinho eu volto com a reta final, né? Das mais pedidas.com por hoje.
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4: Muito bem, voltei aqui com tudo. E de segunda a sábado rola

músicasmaispedidas.com aqui na programação. Você pede sua música durante toda a semana aí, em todos os programas, e elas voltam aqui nas maispedidas.com. Falando em domingo, de quinta a domingo, é o som do Diego e Martins e Belo na programação das Mais Pedidas. Vem curtir!

0: fechar, Leandro e Romário, Ícaro e Gilmar, Corações Egoístas. Mas eu não tô indo embora não, hein? Continuo juntinho com vocês daqui a pouquinho com Geleia Geral.
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0: 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Já já a gente se encontra, não saia daí.
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3: Colonial 2 para as 2, boa tarde! 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
1: Por aqui, estamos chegando com tudo, na maior energia, na maior alegria na Colonial. Eu sou o Tony Veloso.
2: E eu continuo por aqui, sou a Mel, juntinho com você.
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1: Bora agitar, bora agitar, bora agitar, bora agitar, bora agitar, bora agitar. Bora, bora, bora, bora.
2: Bora!
1: Na terça-feira. E aí, tudo bem?
2: E aí, vamos colocar um salzinho nessa terça-feira, né?
1: É, não muito, porque senão a pressão fica alta.
2: Não, é. Não, um temperinho de leve. De leve.
1: A gente, depois que passa de uma certa idade, a gente começa a preocupar com o sal, né?
2: Pois é.
1: Quando a gente é mais novo, a gente não tá nem aí, né? Oi, boa tarde, tô brincando, gente. Por aqui não vamos nos preocupar com nada, não. Vamos preocupar só em curtir essa tarde maravilhosa, essa terça-feira super top. E a gente tá chegando aqui pra curtir com você na Colonial e mais um Geleia Geral, hoje, 14 de julho.
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3: Vem pra cá, vem com a gente, aqui o seu inverno é mais, aqui tem mais.
1: Tem mais, bora conferir os destaques de hoje.
2: Então, a Renata Vasconcelos vai sair do JN, viu?
1: Gente, olha só.
2: E eu vou falar quem tá sendo cotada pra substituir.
1: Ela que era chata, não, quando entrou? Ela que tinha fama de chata? Era ela, não era?
2: Era ela?
1: Acho que era ela, não sei se era ela, tinha uma outra antes dela aí, que foi fantástico, sair, tirar ela de lá. Teve uma treta, teve uma apresentadora dessas aí do JN que foi fantástico e deu ruim.
2: Vamos checar se era chata ela. É. Luana Piovani diz que fuma maconha há mais de 30 anos.
1: Olha só ela, hein?
2: Revelando tudo, experimenta todo dia, hein?
1: Mas uma coisa que eu te falo, que a gente tem que olhar muito essa questão da internet, né? Porque ela paga de boa moça, né?
2: Paga.
1: Paga de boa bolsa da internet. Todo mundo é ruim pra Luana Piovani.
2: Ninguém presta.
1: A Virgínia é ruim, não sei o quê, que a Beth é ruim, que não sei o quê.
2: É.
1: Beth que eu tô falando é aquele negócio de joguinho, né?
2: Aham.
1: Agora, o que é pior? Dar dinheiro pro traficante ou pro joguinho? Então, olha só, isso vale uma reflexão, né? Pra gente parar pra pensar. Muitas vezes aquela pessoa que tá ali julgando na internet, pagando um pau danado, dando uma de bom samaritano, igual o Léo Dias é outro também, né? Que tem um passado, né? Daqueles, né? Passado daqueles, né? Então, assim, tem que ficar muito esperto com o que a turma anda falando na internet aí. Não é qualquer um que dá pra seguir, não, meu querido. Porque você pode até ouvir, mas não leva pro coração, não, porque a pessoa tem um passado pior do que aquela que ela tá falando, né?
2: É. A Luciana Gimenez é chamada de gorda por Ronaldo Esper e rebate.
1: Nossa, mas se a Luciana...
2: Se ela tá gorda, imagina a gente.
1: Se a Luciana tá gorda, vixe, eu tô hipopótamo, então. Tá doido.
2: Casamento à vista. Caroline Lima e Léo Pereira anunciam noivado. É isso aí.
1: Olha, pode me chamar pro casamento. Eu vou em casamento finais de semana, como churrasco a domicílio. Eu tenho essa
2: opção. Pode convidar, né? Gente. Eu também vou.
1: Cafezinho,
2: é,
1: né?
2: É isso aí.
1: Bom, não abrua.
2: Né? É, coisa
1: pãozinho
2: boa.
1: De queijo. Bolinho
2: festa
1: de fubá.
2: É com a gente mesmo.
1: É isso aí. São os nossos destaques de hoje. E hoje também tem tema do dia.
2: Tem. Nessa terça-feira, a gente quer saber o que te irrita mais nas relações do dia a dia.
1: Nossa, tanta coisa irrita, né? Nossa,
2: alguém meter a mão no prato de batata frita.
1: Nossa, pois é, você tá ali comendo ali, todo educadinho, pegando com garfo, né? Batata ali pra todo mundo, aí do nada a pessoa vem com aquele mãozão, sai passando a mão assim por cima, e aí deixa cair umas batatas assim, aí você lembra, nossa, pô, onde é que esse cara foi com essa mão, né? Você fica pensando aquilo. Isso me irrita, mãe. Eu detesto a pessoa meter a mão no prato que eu tô ali comendo, essas coisas assim. Não é ser chato, não. Se foi a pessoa que fez, ainda vai, né? Porque a pessoa que fez tem ali, tá ali lavando a mão toda hora, lavando vasilha e coisa e tal. Agora a pessoa que tá comendo ali, mete o mãozão. Tem gente que às vezes vai jogar bola, gente. Vai jogar bola. Aí depois da resenha tá lá comendo uma batata frita e tal, uma calabresa.
2: Aí vai com a mão e tudo.
1: Tem o palitinho lá, deixa o palitinho e mete o mãozão. Nossa, isso me dá uma raiva.
2: É, isso irrita
1: nossa,
2: bastante.
1: Tem base, não.
2: Agora visita ir na sua casa esquecer de dar a descarga, deixando aquele presente pra você.
1: Nossa, o Tolosco,
2: já, né? Imaginou?
1: Tá doido.
2: Que coisa também, irritante,
1: né? Xixi também, né? Tem gente que vai lá, faz xixi, não dá descarga. Impressionante como é que não faz, não tem um mínimo de noção, né?
2: Falando aí de visita.
1: Agora teve uma visita uma vez, uma moça que foi lá em casa uma vez, amiga da patroa lá, e tava lá na cozinha tomando café.
2: Ai, ai, bem essas histórias.
1: Ela saiu escolhendo os pão de queijo, pegando um por um. Aí eu não aguentei, não. Eu tive que falar, você vai comer os pão de queijo tudo ou você vai deixar um pra nós aí? Porque você tá pegando em todos aí. Não, é que nossa, eu tô vendo qual que eu quero. Não, sempre você vê, é tudo pão de queijo aí.
2: O que me irrita também é a pessoa colocar a mão naquele, por exemplo, no pão de queijo. Não quero esse, quero o outro. Não, depois já colocou a mão, né?
1: 10 minutos atrás ela tava coçando a cabeça, coçando. Aí depois tava pegando os pão de queijo. Pensei, pô, vai ter um pior nesse pão de queijo aí, uma gordurinha de cabelo, um trem assim, vai ter um cabelo encrustado aí, vai agarrar na minha garganta. Aqui,
2: ai, credo.
1: Igual o laço cowboy.
2: Que nojo, hein?
1: Então, eu tive que falar, não aguentei não, né? Vai comer os pão de queijo tudo aí ou você vai deixar um pra nós? Você tá passando a mão em tudo aí,
2: velho? É, complicado.
1: Também me irrita.
2: E visita que vai na sua casa e não lava o prato? Depois de almoçar,
1: depende do número de pessoas, né? Se for uma pessoa só, tudo bem, né? Duas, beleza. Agora, aquele cunhado, por exemplo, que leva o time todo, tem três meninos, né? Leva o cachorro e coisa e tal, e tá lá só aquela garota comendo. A cada refeição é 5 pratos, 5 copos.
2: Nossa.
1: Aí tem que ter uma ajudinha, né? Aí complica.
2: E comer o último pedaço da pizza sem perguntar se alguém quer também é irritante, né?
1: É assim.
2: É menos, mas é irritante.
1: Essa da pizza aí é quem puder mais, né? Quem for mais rápido na mastigação ali, né? Quem for mais rápido ali no
2: Mas tem tanta coisa que irrita, né? E o que te irrita, ouvinte da Colonial FM? Conta pra gente.
1: Essas são algumas sugestões.
2: Você
1: pode contar pra gente uma que não tá aí no nosso playlist de irritações.
2: Pra participar, é só ir lá no nosso WhatsApp, pode gravar áudio, pode escrever, do jeito que você tiver a fim de participar. 989-69-1400 é o WhatsApp da Colô.
1: Vem curtir com a gente, vamos até as 5 e mais um Geleia Geral.
2: Coldplay BTS.

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0: que tarde, hein? A gente começa assim, ó. Tiri, tiri,
1: tiri, tiri, tiri. Com o pagodinho gostoso do Dilcinho. Sou o pagodeiro.
0: Porque eu sou pagodeiro. Tiri, tiri, tiri, tiri, tiri. É pra você aí. Que tá aí no tiri, tiri, tiri, tiri, é bom, boa tarde, 2:19, tem tema do dia.
1: Então, nessa terça-feira, a gente quer saber o que te irrita mais nas relações do dia a dia. Tem várias opções que a gente deu aqui no início e a galera já tá respondendo lá no nosso WhatsApp. A gente volta com opiniões daqui a pouquinho. Isso aí.
0: Depois no intervalo a gente volta com a turma falando aqui, ó, na Colô.
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1: Colonial, 2:20, boa tarde.
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3: Por aqui já de volta. E a gente continua curtindo com você a melhor tarde. Vamos lá, tem mais por aqui. Agora tem a sua participação na Colô.
4: E o que é mais irritante aí no dia a dia, hein? A Polly diz o seguinte: você quer me matar de ódio, é beber no meu copo. Além de estar tá serrando a minha gelada, sei lá onde fez, onde colocou essa boca de sacola.
3: A boca de
4: e
3: sacola.
4: E o Bebelson também a irrita 12 horas por dia. Oh, meu Deus. Ai, ai. Beijo pra você, viu? Ela pediu um rock bom aí pra galera da GPO, Mina Fábrica. O pessoal acostumou com rock ontem, né?
3: Ah, é, tá.
4: Para... Quem mais tá pedindo aqui é o Michael.
5: Boa tarde, meu. Boa tarde, Tony.
3: Oi.
5: Ótima terça-feira aí. Esse tema é cabuloso, hein?
4: Cabuloso?
5: Ah, tem várias coisas que acabam irritando, né?
4: Cabuloso é um cruzeiro.
5: Tem essa questão da... Você chega no vaso, já um presentinho lá, né? O cara usa o vaso, a pessoa usa o vaso e não manda aquilo embora. E também quando você tá fazendo alguma coisa, manda sua batata, né? Tem um colega meu aqui que... Quando aparece tá fazendo alguma coisa aqui, você tira uma remessa, põe lá pra ir esfriando e tudo. Só que você volta pra você colocar mais que você liberou, tá? Cadê? O prato tá vazio.
4: Nossa!
5: Você é doido, a educação passou longe.
3: Você tá doido.
5: Toca pra nós aí, por enquanto, nada mudou. Caça ele?
3: Caça ele. Que pedido, hein? Bacana.
4: Bacana. A Rosana de Souza, ela diz o seguinte: essa de colocar as mãos em todos os alimentos pra comer, a estressa demais. Se ela tiver liberdade com a pessoa, ela fala: pega só o que você vai comer. Ela já falou, inclusive, com um colega de trabalho dela.
3: Oh.
4: Ainda bem que aqui a gente não tem esse problema, né?
3: Pois é. Olha, continue participando com a gente. Nosso tema do dia tá aí. A gente quer saber do que mais te irrita no dia a dia, nas relações aí do dia a dia, de casa ou do trabalho, né? Ou, enfim, qualquer lugar que você... A vida da gente é feita sempre de relações, né? Uhum. Não sexuais, são relações. São relações do dia a dia.
4: Calma com o que você está pensando.
3: São aí. Relações do dia a dia, relações de convivência, né? Conviver com o outro, né? Só que às vezes alguma coisa que o outro faz, seja irmão, amigo, colega de trabalho, aquilo te irrita. A gente quer saber o que é que mais te irrita. Conta aqui no 98969-1400,
4: ok? Vem participar.
3: Bom, alô lá pra turma da CSN, tá todo mundo ligadinha com a gente. Abraço lá pra Dani, Paula, tá sempre curtindo. 2h28.
4: Cássia Heller, por enquanto.
3: Vamos nessa, vamos curtir.

0: terça-feira trazendo as melhores músicas. Péricles com Marvila ficou demais, hein? O nosso amor que é paz. E daqui a pouquinho a gente volta com mais opiniões aqui do nosso tema, a nossa enquete que tá rolando nessa terça-feira. O que te irrita mais nas relações do dia a dia? Diz aí.
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6: Colonial, 12:37.
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2: Diretoria do Atlético busca maior presença de torcida e lança promoção. O Galo volta a campo na semana que vem para jogos oficiais e busca ter grande presença de torcida. Uma promoção: 5.000 entradas gratuitas para o torcedor que deve se cadastrar no programa sócio do futebol atleticano. Pode ser na categoria que não tem mensalidade. É a promoção Galo para todos. O CEO do Atlético, Pedro Daniel, é quem tem a caneta para aprovar contratações e saídas do clube. O diretor revelou a prioridade no mercado e destacou o planejamento de saídas. Ele reiterou a confiança do elenco e reforçou que o Galo não fará altos investimentos. A janela de transferências não deve ser movimentada para o Atlético. O mercado abre em 20 de julho e fecha em 11 de setembro. O clube já trouxe um zagueiro. Tem como prioridade contratar um nome para o setor ofensivo. Vamos ouvir o que disse o CEO do Atlético, Pedro Daniel.
3: Dentro do processo sou eu, Paulo Brax, o Guilherme, né, que agora tem uma função muito grande dentro de campo, comissão técnica e o Siga. Tá? Então, quando a gente fala desse tipo de oportunidade de qualificar o elenco, né, talvez alguma posição mais ofensiva, talvez é o que a gente tenha mais necessidade, porque no final das contas a gente acabou de repor um zagueiro, né, com a saída do Alonso. Então, eu acho que talvez o que possa ocorrer é mais no setor ofensivo.
2: Palavras de Pedro Daniel. Antes da volta dos jogos oficiais, o grupo treina na cidade do Galo e os jogadores equatorianos que estavam na Copa do Mundo retornam aos treinos amanhã. Hoje tem jogo treino contra o Betim. Quase todos os jogadores à disposição. Gustavo Scarpa, Patrick e Índio continuam entregues ao departamento médico. Márcio Elias para as Curtinhas da Colonial.
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8: E a gente curte mais participações por aqui. O nosso tema do dia é irritação. É alguém te irritando. Conta pra gente o que que te irrita.
9: Ô Cidinha, o que que te irrita muito aí no dia a dia? Conta pra gente.
10: Boa tarde, boa Rádio tarde. Colonial.
9: Boa tarde,
10: Tony. Boa tarde,
8: boa
10: Mel.
8: Boa tarde, oi.
10: Sobre a enquete de hoje, Tony e Mel. O que me irrita é pessoas mole. Sabe aquelas pessoas mole?
9: Sim.
10: Aí você marca com elas 4 horas, só vou arrumar 6.
9: Nossa!
10: Essas pessoas me irritam. Tu tá me fazendo a moleza. Então, isso me irrita, tá?
9: Tá bom, então, Cidinha.
8: Até que é um mole legal, né? Um mole sem problema. Se outros mole aí é complicado, mas esse mole aí tá tudo certo.
9: O Emerson, ele... é o famoso Memelson, né? O que irrita ele demais é a pessoa marcar um compromisso e atrasar. Tipo, ele tá pronto e esperando sair o povo atrasado. E pedir um pagode pra turma da mina de fábrica, porque rock foi ontem, tá? Mandou avisar pra Poliana aí. Ai, ai. O Rogério de Lafayette, pessoa que interrompe a conversa toda hora e não deixa ninguém falar.
8: Isso também é complicado, né? Tem hora que a gente tá doido pra dar um pitaco, a pessoa não para de falar, aí você perde o momento da conversa de você dar aquele pitaco importante, né?
9: E a Valéria, a visita não lavar a louça, pelo menos oferecer para lavar, né? Ela disse, às vezes nem precisa lavar, mas pelo menos oferecer.
8: Pelo menos a pessoa vê, né, que tá valendo a pena ali aquela visita, né? Valendo... O almoço foi bom, né?
9: Ai, ai. Tudo isso para vocês aqui, nessa tarde gostosa. Tem a nossa enquete, tem também fofoca daqui a pouquinho, tem resumo da Copa ainda hoje para vocês.
8: Vamos lá, a gente continua curtindo. E curte agora com Jorge Matheus.

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2: Curtindo junto com você essa tarde gostosa aqui de terça-feira. Daqui a pouquinho a gente já volta pra fofocar, mas antes tem um recadinho aí do Tony.
1: Ah, né? 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
2: E já já a gente volta. Fica aí.
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2: Colonial 10 para as 3.
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5: 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Agora, o que a galera quer? O quê? A galera quer fofocar.
6: Vamos fofocar. Você gosta,
5: fofocar,
6: né?
5: Fofocar é bom, né? É bom.
6: Chegou
5: é bom.
6: A hora de falar da jornalista Camila Bonfim, que é apontada como uma das principais cotadas para substituir Renata Vasconcelos na bancada do Jornal Nacional, caso a mudança prevista para 2027 se confirme, né? Camila está na Globo, para quem não sabe, há cerca de 20 anos e ganhou destaque pela cobertura política em Brasília. Atualmente apresenta o Conexão Globo News, já integrou a equipe do Fantástico e também participou do rodízio de apresentadores do JN em feriados e fins de semana. Experiência que reforça seu nome para uma eventual promoção.
5: Pois é, agora essa turma do JN é o seguinte, você lembra da Maju?
6: Lembro.
5: Fizeram uma propaganda da Maju, que a Maju ia ser apresentadora do Jornal Nacional, coisa e tal. Deixar ela lá uma merreca de tempo e sapecar ela de lá pro
6: Fantástico.
5: Pro Fantástico.
6: É,
5: então, sim. Assim, a Globo é meio assim.
6: Agora, o que será que a Renata Vasconcelos vai fazer, hein?
5: Ah, eu não sei, né?
6: Que é isso?
5: Ah, eu não sei. Ela, a Renata, assim...
6: Ela é muito boa,
5: né? Excelente profissional, excelente profissional. Agora, teve uma pessoa, não sei, acho que não é a Renata, não. Uma pessoa antes dela, se não me engano, que teve um problema sério, que estava apresentando o jornal, foi pro Fantástico, depois que quicaram com ela de lá também, que não deu.
6: Não deu certo.
5: Não deu certo.
6: E a atriz Luana Piovani, ela revelou durante uma interação com seguidores nas redes sociais... Que sabe o que ela faz? Fuma maconha há mais de 30 anos.
5: Você tá doido, meu?
6: Ao responder sobre o assunto, ela afirmou que experimenta todo dia, mas nunca viciou. Dizendo que nunca desenvolveu dependência da substância.
5: Não, tem 30 anos que fuma e nunca viciou. Se tivesse vacinado, e todo dia.
6: Né? Todos os dias.
5: Não, se tivesse viciado, então, não sei o que ia acontecer com ela, não.
6: O que ia acontecer, hein?
5: Agora, ela
6: não esconde esse hábito nem dos filhos dela, viu?
5: Então, assim, cara, ela critica muito o marido. Né? Uh-huh. De

0: uma série de coisas. Critica lá a Virgínia, critica não sei o quê, de como a Virgínia cuida dos filhos dela. E eu, assim, eu vou te falar a verdade. É uma pessoa que só sabe falar, mas na hora
1: de, né, fazer,
0: de fazer, né, de ser, né, a dona da boa moral e costumes, que ela gosta de ser, né?
1: Ah,
0: ela
1: isso
0: gosta
1: de,
0: ela gosta de medir todo mundo,
1: redes,
0: né? Porque por aqui eu, como diz o outro, né? A gente tá aqui, a gente gosta de soltar a língua nos outros de vez em quando também, mas eu não sou nenhum santo, não. Eu não visto farda de santo pra poder...
1: Pra falar, né?
0: Apesar que eu não tô aprontando nada e também não tem 30 anos que fumo maconha também. Graças a Deus não fumo, não fumo nem cigarro, a asma não deixa, então... Mas assim, a Luana mostra que a internet, né? A internet tá cheia dessas pessoas que gostam de medir todo mundo, falar mal de todo mundo, lacrar.
1: Tá um de certinho, né?
0: Ganha um dinheirinho ali com as visualizações no Instagram, nas redes sociais, TikTok. E é só isso, mas a vida da pessoa é uma bagunça.
1: É verdade, tá vendo? Quem diria, Luana Piovani, ela diz que ainda não viciou na maconha. 30 anos fumando.
0: Às vezes quando ela tiver uns 60, ela fala, eu acho que eu viciei. Tem base, não.
1: Agora, Israel e Rodolfo, hoje não, um minutinho para as 3.
0: Será que hoje ela não vai fumar, não?
1: Será?
0: Já não fumou. Viciou, né?
2: Já fumou. E você deixou, hoje conseguiu vestir uma roupa massa, beber porque quis, não porque precisava.

0: melhor quando a gente curte um som assim, né? Pra aumentar aí a adrenalina, curtir, esquentar a sua tarde. Chai Buzer, a Bar Song. E a gente volta já já com muito mais. E claro, o nosso tema continua rolando. O que te irrita mais nas relações do dia a dia? Tem várias situações, né? E qual a sua? Qual aquela situação que, nossa, te deixa mega irritado? Participa com a gente aí no 989-69-1400. Dê sua opinião, vem participar. 104.7.
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0: Colonial 3:06.
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5: Todo mundo ouvindo e curtindo a melhor. E participando por aqui também, já já tem mais opiniões. Agora vai um alô pra Miriane, que tá ansiosa aí esperando a França jogar, né, Miri? Só espera que não dê o Lamal, Lamine Yamal, né? Um beijo pra você. 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Daqui a pouquinho a gente fala da Demicon, fala também do Grupo Real Materiais de Construção e da loja especializada Colchões Ortofrim, né? 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São os nossos patrocinadores aqui do Geleia Geral. Vamos de música?
6: Agora tem Tiozinho com Lauana

gente, junto com vocês aqui, Detonautas, na programação da Colonial FM, voltando a 2008, porque tem os clássicos do passado aqui de presente pra você também na programação. E continua o nosso tema, a nossa enquete pra você participar. O que te irrita mais nas relações do dia a dia? Tem tanta coisa que irrita, né? Alguém meter a mão no prato de batata frita...

0: visita que vai na sua casa, né, esquece de dar descarga, tem muito mais. Ai, meu Deus, essas são as nossas opções, mas você pode falar a sua aí também.
1: A pessoa que vai na sua casa e pega a concha e sai misturando em tudo, pega a concha do feijão e enfia no arroz.
0: Nossa, ah não, aí não.
1: Pega a concha do arroz e vai no macarrão, aí deixa o macarrão na... No final parece um mexidão.
0: Mexidão, assim, fogão, assim, né? Isso também é irritante, viu?
1: Pois não dá.
0: É falta de...
1: Gente que não fecha a garrafa de café, a hora que você vai tomar o café tá gelado, né? Isso e acontece no trabalho, vai. É. Às vezes você tá ali...
0: Eu não fiz isso não, né? Não faço não.
1: Tô lembrado não, mas... Ali a gente vai fazer um cafezinho, coisa e tal, aí chega no finalzinho da tarde, ah, vou tomar um café agora, você vai tomar, o negócio tá parecendo que suco, né?
0: É difícil,
1: alguém,
0: né?
1: Deixou a garrafa aberta, né?
0: Aí também conflito.
1: É, são coisas do dia a dia, coisas bobas, mas que te irritam. Conta aí pra gente. Às vezes tem uma que a gente não falou e você quer nos presentear com a sua opinião, né?
0: Tem opinião aqui que a gente não falou ainda.
1: Ah, então vamos lá. 989-69-1400. Daqui a pouquinho a gente traz a sua participação aqui na Colonial.
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1: Colonial 3:20.
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0: volta, por aqui tem mais da Colonial, tem a sua participação. Vamos lá com a galera dando a sua opinião sobre as irritations do dia a dia.
1: O Jairo diz que o que irrita ele é quando a visita nunca vai embora. Oh, meu Deus. Ó, o Batatinha de Cipotânia diz que a coisa que mais o irrita, ainda mais nesse tempo de Copa, são brasileiros torcendo pra Argentina.
0: Tem até uma boa quantidade, viu? Conheço uma beirada de gente, viu?
1: Ah, e o Rodrigo Santos. É, o que me deixa irritado é sono, fome e falta de dinheiro. Imagina juntar os três num dia só, é azar.
0: Nossa,
1: demais.
0: Você tá doido.
1: E o Lucas, participando aqui de Itaberaba, a mentira, mesmo quando é por coisa pequena, irrita ele bastante. São as opiniões de agora, aqui no Geleia Geral.
0: Daqui a pouquinho tem mais, manda a sua aí também, o que, que te irrita no dia a dia? Mano Walter, Paula Fernandes, Chorona. Mais um sucesso pra você aqui na Colonial.

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2: Prefeitura de Ouro Branco desmente boatos sobre tarifa zero e esporte. O governo municipal de Ouro Branco divulgou uma nota oficial para desmentir informações que circulam nas redes sociais e também em aplicativos de mensagens sobre um suposto encerramento do programa Tarifa Zero e do contrato da ginástica de trampolim. Segundo a administração municipal, não existe qualquer decisão, estudo ou medida administrativa para interromper as duas iniciativas, que seguem em funcionamento e continuam integrando as políticas públicas do município. Para as Curtinhas da Colonial, repórter Vander Mendes.
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19 para as 4. 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E deixa a música por nossa conta aqui na 104.7. São as melhores no Geleia Geral. A gente chega com Bruno Mars, Anderson e Pac, e Silk Sonic, Skate. Quanto tempo a gente não curtia essa por aqui?

0: fofoca do ano. Falando em fofoca, já tem babados. Ainda tem muita coisa boa vindo por aí, hein?
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17: 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Agora, a gente vai fofocar, a gente vai falar dos famosos.
0: Luciana Gimenez rebateu com ironia as críticas do estilista Ronaldo Esper, que a chamou de gorda. Durante a participação no programa Tarde é Sua da Rede TV. Ao comentar uma foto da apresentadora de biquíni, ele afirmou que ela estaria descuidada e que precisava tomar cuidado com a aparência.
17: Nossa, mas Luciana Gimenez tem quantos anos, velho?
0: Ah, uns 50 e poucos, né?
17: Passou dos 50, né?
0: Já.
17: Vai, ela tem o direito de né, dar uma desleixadinha. Quer que a pessoa seja modelo internacional pro resto da vida?
0: Ela tá lindona. Ela tá linda mesmo.
17: Mas ele achou defeito, né?
0: É, ela disse,

0: mesmo e me sentindo meio gorda mesmo, falou aos risos. Agora acho melhor eu não falar o que eu acho de você. Sou educada, respeito idosos.
1: É, ele é feio pra cacilda, né?
0: Depois ela ainda publicou novas fotos de biquíni, atitude que muitos internautas interpretaram como uma resposta bem humorada às críticas.
1: Ah, pois é, ela já fez sucesso. E outra, deixou de modelar faz muito tempo, ela tem todo o direito de... Né? Não sei como é que tá, não. Tá, pode
0: mesmo
1: tá ótimo,
0: que ela tivesse gorda, qual o problema?
1: O problema é dela. Ela
0: deixa
1: não é
0: ela posar
1: mais.
0: De biquíni.
1: Deixou de ser modelo tem 1000 anos.
0: É, ué.
1: Ela não pode ter a vida dela e relaxar um pouco e curtir a vida. Agora,
0: comer o que ela quiser.
1: Não pode postar uma foto que alguém vai sair reclamando que ela tá, né, meio pra cima, meio pra baixo. Pelo amor de Deus, hein? Não dá, não.
0: E quem é ele, né? Feio, igual não, você falou.
1: Feio, gosto que dentro trem-bala, caminhão de boi.
0: E a influenciadora Caroline Lima e o zagueiro do Flamengo Léo Pereira anunciaram oficialmente o noivado nessa segunda-feira.
1: Ah.
0: Por meio de um ensaio fotográfico com temática inspirada em uma partida de xadrez.
1: Oh.
0: Nas imagens, o casal aparece vestido de preto, trocando beijos e exibindo as alianças.
1: Oh.
0: O relacionamento dos dois começou em dezembro de 2023. É, já estava na hora mesmo. E foi marcado por términos e reconciliações. Após se separarem no início deste ano, voltaram a serviços juntos durante a Copa, alimentando rumores de uma reaproximação aí, que agora culminou no anúncio do casamento.
1: É, sinal que eu não gosto de futebol, né? Fez um negócio de partida de futebol, xadrez, o que tem a ver?
0: É, ué.
1: Futebol, ué.
0: Nada a ver, né?
1: É, fez o jogo errado aí.
0: É, pois é. São essas as fofocas de agora. Daqui a pouquinho tem resumo da Copa.
1: Opa!
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1: Vamos de música.
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6: Super completa, porque você nos completa. Tem do outro lado do rádio. Galera tá trabalhando um bocado e curtindo com a gente. Turma da Mineração, turma tá no Volante Grande. Galera da Caminhonete também, as equipes que estão pra Lepreca. E curtindo com a gente. Aquele abraço. Né? Ótima tarde, bom trabalho pra vocês. E vamos que vamos por aqui, deixando seu dia mais leve, mais rápido também, porque a galera já fica de olho na hora de ir embora, né?
7: É verdade. E também... deixando a galera desabafar aqui, porque a galera tá gostando desse tema aí.
6: Dos irritations?
7: De o que te irrita mais nas relações do dia a dia. A Sabrina fez um desabafo daqueles aqui pra gente.
6: Conta aí, então.
7: Conta aí,
8: boa
7: Sabrina.
8: Boa tarde, galera do Colonial. Pô, esse tema aí é bacana, hein? Mas hoje em dia, no mundo que a gente tá, cara, hoje em dia tudo é irritante, porque o ser humano tá ficando mais, cada vez mais difícil de se conviver.
6: Opa, saúde.
8: O que eu acho mais irritante, cara, é as pessoas comprar a briga dos outros sem saber o motivo. Sem saber o motivo das coisas. Pessoa que, só, assim, pessoa que vem pra casa da gente só come, bebe, dorme.
6: Nada. Tem demais.
8: Filho folgado, adolescente, que acha que pode fazer o que bem quer.
6: Isso aí, então, você tá
8: menor e tá no direito, que acha que mãe é empregada. Gente da rua que concorda, entendeu? Gente que acha que pode ficar de muita conversinha com o filho da gente na rua. Gente. Se a gente corrige, fecha a cara.
6: Manda se lascar pra lá.
8: A gente corrigir, a gente educar. Hoje em dia é muita coisa. Nossa, é mais fácil perguntar o que não irrita, hein?
6: Ô, mas que desabafo esse, hein?
7: Essa boa, boa. Você tá gostei, bem irritada, hein?
6: Gostei.
7: Mas igual o Tony, manda se lascar. Aí você...
6: quando você manda a pessoa, nem que seja em pensamento, às vezes você não quer se indispor com a pessoa, você olha pra ela e vai se lascar, mas na sua mente, sem falar, viu? Deixa escapar, né? Não, senão vai arrumar outra confusão.
7: Quem mais tá passando por aqui, irritado?
9: Bom dia, equipe da Colonial.
6: Boa tarde.
9: Tá falando.
6: Boa tarde.
9: Tudo bem? Boa tarde.
6: Agora sim.
9: Cara, o que mais me irrita no relacionamento... Ai, meu Deus do céu, depois de 27 anos, 30 anos quase junto, né? Que mais me irrita nisso tudo aí, um monte de homem vai concordar comigo, é nunca ter razão. meu pai do céu.
6: É verdade.
9: Só ter razão.
6: É verdade.
9: Ótimo.
6: É verdade.
9: Relacionamento
6: não tem, não.
9: É ser sim um must. Mas nunca tem razão.
6: Tem não.
9: Sempre tá errado. Ainda tem a história da Estrela Cadente, né?
7: Desse
9: você
7: jeito.
9: Você passa pede uma coisa, né? Mas não tem problema não, tá tudo certo.
6: Vamos
9: que vamos.
6: Tudo ok.
7: Meu Heraldo.
6: Nunca tem, é verdade, eu concordo com ele, viu? Homem no relacionamento nunca tem razão.
7: Nunca tem.
6: Não sei por quê.
7: É verdade.
6: A não ser quando o homem vai pagar alguma coisa, né? Aí tem razão. Vou comprar uma pizza. Isso aí.
7: Você
6: isso
7: tem
6: aí.
7: Razão. Eu tava com uma vontade de comer, você adivinhou.
6: Verdade, né? Aí tem razão.
7: O Marcelo, o que mais irrita é quando ele tá assistindo TV, essa aí, eu acho que eu conheço alguém assim. E a digníssima esposa dele, Iracema, e a Valentina, ficam conversando. Até a pressão sobe e parece que fazem de propósito.
6: É, isso é broxante mesmo.
7: Só pra ele xingar ou desligar a TV. Já custa assistir TV e quando vai...

0: Tem esses problemas aí.
1: É, lá em casa eu resolvi isso. Eu coloquei uma televisão em cada cômodo da casa. É todo,
0: tá podendo,
1: todo hein? Lado. Tem rádio e TV. Todo lado da casa tem. Pra evitar o problema.
0: Pra evitar, daqui
1: é
0: a pouquinho.
1: Lá em casa é o seguinte, todo mundo tem um gosto diferente. Lá em casa todo mundo tem um gosto diferente. Um gosta de uma série, outro gosta de outro, gosta de um filme, outro gosta de outro. Aí pra não ter problema, tem uma televisão na cozinha, outra na sala, outra na outra salinha, outra no quarto, outra no outro quarto. Eu tô querendo botar uma do lado de fora agora.
0: Nossa senhora, que aí quando aí é acontecer uma coisa assim, vai lá pra fora, vai assistir TV fora.
1: Não, eu não sei, na casa de vocês, né, na sua casa, coisa e tal, mas tem hora que um estressa com o outro, né? É, e aí você não quer ficar olhando muito pro cara do outro. Aí é chato a pessoa ficar passando todo lado, sabe? Batendo pezinho, sabe? Tec, tec, tec, tec, tec, tec. É, batendo pezinho pra lá, batendo pezinho pra cá. Aí pra você não ficar com a pessoa te irritando, você vai lá e vai lá pra fora, assiste uma TV lá fora, assiste na cozinha, às vezes assiste no quarto.
0: Só não tem no banheiro, né?
1: No banheiro, por enquanto, ainda não. Ainda não, mas não demora muito não, a gente sapeca uma lá também. É legal, ai, é legal. Ai. Aí você não perde o lance, né? Porque, por exemplo, a copa, às vezes você precisa tomar um banho, coisa e tal, aí no banheiro ajuda, né? Mas no banheiro...
0: Não pode, não dá.
1: No banheiro tem o celular, né?
0: É, tem o celular que você pode levar. É isso.
1: Inclusive, eu detesto comprar celular usado. Ele já vem com o cheirinho do antigo dono.
0: Ai, meu Deus do céu.
1: É, vai saber onde é que esse Arthur mandava com esse celular, pô.
0: Então, fica no banheiro, com o celular,
1: tem gente que fica hora de relaxar, né? Acabou que tem lá a prisão de vento, fica uma hora lá dentro do banheiro com o celular. Ele já chega com cheirinho desinfetante na sua casa. Ó, comprou novo aqui, ó.
0: Oh, meu Deus, esse drone não tem jeito, não. Daqui a pouquinho tem mais opiniões aqui, o que é que te irrita mais no seu dia a dia. Pode falar no relacionamento, como o Heraldo falou também, não tem problema não. Ainda dá tempo de participar.
1: Eu contei uma coisa agora que é irritante também. A hora que a gente briga com a patroa, sai batendo pezinho, né? Isso também... Se bem que eu até gosto, né? É porque sinal que a minha irritação foi maior. 4:16, tem mais sucesso.
0: Só sei que tem que ter direitos iguais.
1: Ah, então é isso aí.
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0: aqui a Anitta, Rema e Lisa, né? Ou melhor, a Lisa que canta, né? A Anitta, participação especial, Rema também. Gols que faltaram para a seleção brasileira na Copa do Mundo 2026. Gols, esses gols não apareceram. Bem que poderiam ter aparecido, né? O Brasil. Se bem que, Brasil também. Não dava pra pedir muito pra essa seleção desse ano, não, né? A coisa tava feia. 4:23, já voltamos daqui a pouquinho com o resumo da Copa.
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6: De volta, agora 4h28, tem Eduardo Costa.
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0: Bonito demais.
1: Eu queria era ganhar na Mega Sena, mas
2: eu tá também.
1: Tudo certo, né? Fechamos aqui com Menos é Mais. E beija eu, o hit da vez. Eduardo Costa, imagina eu. Ai, eu ao quadrado aqui, né? Vamos agora com o resumo da Copa.
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1: Hora de atualizar você.
2: Resumo da Copa do Mundo desta terça-feira, 14 de julho.
1: Tem jogo rolando, jogão. A Copa do Mundo entra na fase decisiva nesta terça-feira com a primeira semifinal, né? Bola em jogo entre França e Espanha. Disputa é no estádio de Dallas, nos Estados Unidos, e a partida está em andamento. A Espanha saiu na frente, abrindo o placar com Oyarzabal, que converteu o pênalti.
2: O confronto reúne duas das seleções que mais venceram ao longo do torneio. A França chegou à semifinal após eliminar o Marrocos por 2-0, enquanto a Espanha garantiu a vaga ao vencer a Bélgica por 2-1 nas quartas de final.
1: É, agora o que se fala é que a França tem, na verdade, né, o primeiro grande opositor nessa Copa nesse momento, né? Porque até então a França tem tido aí um caminho bem tranquilo, assim como a Argentina, né? As duas seleções encararam seleções de menor porte durante toda a Copa e conseguiram chegar na semifinal. Já a Espanha já pegou algumas pedreiras e vai vencendo aí no momento. Também se fala em uma final antecipada entre as duas equipes. Bom, a outra semifinal será disputada amanhã, quarta-feira, Argentina e Inglaterra. Eu vou torcer pra Inglaterra.
2: Eu também, com certeza. E a maioria dos brasileiros, hein?
1: Amanhã nós conheceremos

0: aí o segundo finalista da Copa do Mundo 2026. A grande final será no domingo. A disputa do terceiro lugar será no sábado. É o vencedor de França e Espanha segue e aguarda então Argentina ou Inglaterra no domingo.
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0: Congelado peça quilo 16,98. Óleo de soja Vitalivo Veleiro 900 ml 6,38. Batata Brito Ai congelada pacote 2 quilos 19,80. Molho Paradori tradicional sachão quilo 700 gramas 8,98.
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0: Silva e o senador Flávio Bolsonaro. O levantamento também mostra índices elevados de rejeição aos dois principais nomes, reforçando a tendência de uma campanha polarizada. E o ministro Alexandre de Moraes autorizou o general Braga Neto a realizar um curso enquanto permanece preso e determinou outras medidas e investigações envolvendo lideranças políticas, mantendo o judiciário no centro do debate nacional.
1: Para as curtinhas da Colonial, Letícia Tomaino.
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0: isso aí, a gente já tá de volta com tudo aqui, participações também, as últimas de hoje, a galera respondendo o que irrita mais nas relações do dia a dia. Vamos lá para a opinião do Sandro de Jeceaba sobre a enquete: o que irrita são os penetras folgados, viu? Outro dia foi um amigo da patroa dele lá para almoçar, aí era penetra e ainda foi o primeiro a destampar a panela de frango. Oi, colocou no prato, fez a marmita antes de todo mundo e ainda colocou defeito.
1: Aí, obrigado.
0: E pegou carona com a visita pra ir embora.
1: Isso é bom, hein?
0: Nossa senhora.
1: É bruto. Ah.
0: José Aparecido, o que mais irrita ele é chegar em casa e no quarto tá cheio de netos. Tadinho dos netos.
1: Que isso,
0: Wilson? É, a Angélica Geralda de Lafayette, me irrita muito é colocar a mão no meu prato.
1: Ainda bem que é no prato. Tinha viajado a maionese aqui.
0: Fernanda de Ouro Branco, falta de educação me irrita, viu? E Mariana de Lafayette, gente que visualiza mensagem e demora dias pra responder. Isso é irritante demais.
1: Conheço algumas pessoas assim.
0: Tem várias. E a gente continua aqui com mais músicas na programação, que tá demais.
2: Bora, tem!
1: Bora lá, Danilo Davi.
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3: Querido.

0: porque daqui a pouquinho tem as últimas de hoje, as saideiras do Geleia Geral. Não sai daí.
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6: Olá, amiguinhos. Hoje vamos de curiosidade sobre os pets. Você sabia que eles sonham? E no sono profundo eles fazem movimentos com as patas e podem até emitir sons. Cães e gatos sentem ciúmes. Eles percebem também as mudanças no humor de seus donos. Eles têm uma audição muito sensível, muito mais do que as humanas. Percebem sons que nem imaginamos. O olfato dos cães é infinitamente superior ao dos humanos, sendo considerado o sentido mais poderoso da espécie. Cães não suam, portanto fazem a sua termorregulação pela respiração ofegante. Os cães entendem até 250 palavras ou gestos diferentes e podem aprender vários truques. Cachorros podem sentir muita saudade e reconhecem o seu dono pelo cheiro, mesmo após anos. Os gatos, eles dormem até 16 horas por dia. Eles são os verdadeiros mestres do descanso. O ronronar do gato indica felicidade, vocês sabiam? Os gatos, eles fazem movimentos com as patinhas que eu chamo carinhosamente de amassar pãozinho. Eles fazem isso por instinto, lembrando da mamada quando filhotes, associando a sensação de felicidade, segurança e conforto. Serve também para marcar o território e preparar o seu lugarzinho para dormir. Cães podem detectar doenças em seus donos, pelo cheiro, até o câncer. Cães e gatos falam com o olhar. Piscadas longas, quando eles começam a fechar os olhinhos, significam que estão com confiança e com muito carinho. Os cães, eles veem menos cores do que nós, mas não significa que eles vivem num mundo preto e branco, como muitos acreditam. Por isso, reconhecem cores nas bolinhas quando brincam. E para finalizar, todos os cães, quanto os gatos, podem reconhecer os seus donos em fotos e vídeos.

0: branco, como muitos acreditam. Por isso, reconhecem cores nas bolinhas quando brincam. E para finalizar, todos os cães, quanto os gatos, podem reconhecer os seus donos em fotos e vídeos. Estarei sempre às terças e quintas-feiras no Momento Pet, aqui na
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2: 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Por aqui a gente continua torcendo para a Espanha.
3: É, isso aí, tá mandando bem a Espanha, hein? Continua
2: 1-0. Mas a França tá apertando ali.
3: É um jogaço, né?
2: Tá rolando um jogão. A gente vai acompanhando e trazendo pra você aí as informações. Faltando 7 minutos para 5, hora das saideiras.
3: Agora tem Mariana Fagundes com peão todo tatuado.
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0: por aqui, um dos grandes hits aí da Anitta, Medicina, né? Eu acho, se não me engano, uma das primeiros hits aí, versão espanhol, internacional.
1: Ah, ela, sim, ela, quando tentando, ela começou.
0: Tentando ali uma carreira internacional, hoje ela é uma artista internacional, tá aí na Copa, tá, faz turnês fora do Brasil, tá bombando aí, né?
1: E arrebenta aqui na programação também, todo mundo curte.
0: Muito bem, por aqui, final do nosso Geleia Geral de hoje, o tempo voou nessa tarde.
1: Hora de dar tchau, amanhã tem mais Geleia Geral, amanhã eu volto nas maispedidas.com e deixo vocês com Tony, com Pegada Sertaneja.
0: É isso
1: também.
0: Aí, depois do intervalo, Pegada Sertaneja, pra gente curtir, ó, daquele jeito.
1: Beijo, Tony, bom trabalho aí.
0: Valeu.
1: E até amanhã.
0: Amanhã tem mais Geleia pra vocês.
2: Termina aqui, Geleia Geral.

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Preparado para essa viagem gostosa aqui dessa terça-feira comigo, 14 de julho? Então vamos lá! A gente já começa com essa pedrada, Michel Teló. Aí a roça vence, a roça sempre vence, hein? Boa tarde!

0: você sabe o que se faz.
1: Dona, né? Lawana Prado por aqui, fechando a primeira sequência. Pegada sertaneja até às 7 pra você, o programa mais gostoso do seu final de tarde e início de noite. Sempre aqui pra você na Colô, todos os dias, todo dia tem as top mesas do rádio.
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1: É muito mais que música, a gente continua curtindo a melhor tarde aqui junto com você, curtindo também o nosso Pegada Sertaneja, todo dia tem, por aqui as topinejas do rádio, vamos que vamos. A gente acompanha também jogos da Copa do Mundo, semifinal, tá rolando França e Espanha, Espanha e França, a Espanha na frente. Eu tava achando divertido, se não me engano, o Vampeta, né? O Vampeta, ele apostou, ele falou que a Espanha ia passar, por enquanto ele tá acertando aí. Eu não tô falando que a Espanha vai passar, não. Tô torcendo pra Espanha, é diferente. Sei lá, não vou muito com a cara dos franceses, não. Mas vamos ver no que dá isso aí. Entre França e Espanha e Argentina, pra falar com você a verdade, eu prefiro a Espanha, viu? Acho que são um pouquinho menos metidos, né? Não são muito menos, não, mas um pouquinho menos, né? Tem um tal de Amal lá que, nossa senhora, você tá doido. Tem um ego que não cabe dentro da barriga. Mas, enfim, ainda é melhor. 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Bora de música? Tem mais com os nossos amigos de todos os dias, todo mundo ligado aí. O Maicon, um abraço pro Juca Romão também, tá antenado com a gente. Bora lá que tem mais música. José Aparecido também curtindo a nossa programação. Agora Elis Dias, bora esquentar. Cowgirl.
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1: Traz pro Juca Romão também, tá antenado com a gente. Bora lá que tem mais música. José Aparecido também curtindo a nossa programação. Agora Elis Dias, bora esquentar. Cowgirl.
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1: Traz pro Juca Romão também, tá antenado com a gente. Bora lá que tem mais música. José Aparecido também curtindo a nossa programação. Agora Elis Dias, bora esquentar. Cowgirl.

Que modão é esse, hein? Carvalho e Mariano embriagando solidão. 5:30, 5:30, né? Por aqui, dando mais uma atualizada, Copa do Mundo, gol de Pedro Porro, e a Espanha vai vencendo por 2-0. Os franceses, estamos aqui, ó, comemorando. Tchau, França.

0: Por aqui, dando mais uma atualizada, Copa do Mundo, gol de Pedro Porro e a Espanha vai vencendo por 2 a 0. Os franceses estamos aqui, ó, comemorando. Tchau, França. Você tem um passado meio ruim com a França, hein? Por aqui, dando mais uma atualizada, Copa do Mundo, gol de Pedro Porro e a Espanha vai vencendo por 2 a 0. Os franceses estamos aqui, ó, comemorando. Tchau, França. Você tem um passado meio ruim com a França, hein? Por aqui, dando mais uma atualizada, Copa do Mundo, gol de Pedro Porro e a Espanha vai vencendo por 2 a 0. Os franceses estamos aqui, ó, comemorando. Tchau, França. Você tem um passado meio ruim com a França, hein?
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3: Colonial, 5:32.
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9: Acidente aéreo que matou 8 pessoas em Conselheiro Lafayette completou 29 anos. Há 29 anos, a queda de um avião monomotor durante a cobertura do tradicional Arraial do Povão deixou 8 pessoas mortas e 15 feridas, em um acidente que comoveu a população e teve repercussão em todo o país. Segundo matéria do jornal Correio, a tragédia aconteceu na tarde do dia 13 de julho de 1997, na Praça do Cristo, no bairro Santa Efigênia. O local recebia os preparativos para o tradicional evento promovido pela Prefeitura de Conselheiro Lafayette. Cerca de 2.000 pessoas aguardavam o início do Bingão do Povo, previsto para começar por volta das 14h30. O avião, um monomotor, sobrevoava a praça para captar imagens aéreas da festa. A bordo estavam um piloto e o operador de imagens da TV Lafayette. De acordo com testemunhas, durante um voo rasante, a asa

0: esquerda da aeronave atingiu um poste de iluminação próximo à estátua do Cristo. Após o impacto, o avião perdeu o controle e caiu sobre a área onde estavam centenas de pessoas. 4 pessoas morreram no local e as outras 4 vítimas faleceram durante atendimento médico em unidades de saúde da cidade. Para as curtinhas da Colonial, repórter Vander Mendes.
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0: E por aqui tem mais top mesas do rádio, tem o Pegada Sertaneja pra você. 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
0: Bruno Rosa, Murilo Ruf, atriz demais. É mais um sucesso pra você na programação colonial aqui da sua terça-feira.

0: Do sonhador não aprendi a dizer adeus. A Laona canta demais e encerrou aqui essa nossa sequência do Pegada Sertaneja. Fica triste não, que tem mais. Daqui a pouquinho aqui com você no nosso Pegada de hoje.
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2: Colonial, 14:06.
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14: O Nissan Sentra, que é importado do México e chegou recentemente com uma novíssima geração, com um estilo muito moderno, mecânica coerente, mas as vendas despencando de mal a pior. De janeiro a junho deste ano, ela vendeu ridículas 341 unidades do carro. Então não restou outro caminho à Nissan senão suspender sua importação. E qual seria seu substituto? Ele está na China, onde a Nissan tem uma parceria com a poderosa Dongfeng e está testando no Brasil dois modelos dessa chinesa. Um SUV e um sedã, ambos elétricos. E prestes a anunciar que vai trazer para o nosso mercado o sedã elétrico N7 com 272 cavalos e 600 quilômetros de autonomia.
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E vamos lá, a gente continua curtindo com você. Olha, momentos finais na Copa do Mundo 2026, do jogo entre França e Espanha. A Espanha vai vencendo por 2-0, vai mandando os franceses pra casa. É bom, hein? É bom, é bom. 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

Leite Romário, Morena. Olha, vamos falar de Copa do Mundo. Acabou. Acabou pra França. A França perde o duelo contra a Espanha. A Espanha vence por 2-0. E passa a final da Copa do Mundo. Domingão vai estar lá esperando o ganhador de Argentina e Inglaterra. Jogo que rola amanhã.

0: próxima semifinal. Amanhã a gente vai trazendo todas as informações para você. A Espanha dominou o jogo, a França teve as suas oportunidades, lutou até o final, que era o que a gente tanto queria, né, da seleção brasileira. Dependendo do resultado, como é competição, alguém tem que ganhar, né? Mas lutou com raça, a gente vê essa raça nos jogadores. Felizmente a gente não viu na seleção brasileira aí essa raça durante todo esse período de Copa, né? Nem na preparação, felizmente. Mas os franceses lutaram, tentaram de tudo, mas não estavam ali no bom dia, né? O Dembélé, o Mbappé, né? O Olise não estava num bom dia e não conseguiram marcar os gols. O goleiro da Espanha muito bem na partida. Rodri, Cucurella, Pedro Porro que fez o gol, o Oyarzabal, né? Jogaço de bola, França, ou aliás, França, tchau, volta para casa. Espanha na final aguardando aí o vencedor de Inglaterra e Argentina amanhã. Amanhã a gente torce pra Inglaterra, né? Nada de Argentina. Hoje a gente já torceu contra a França, deu certo, deu Espanha. Amanhã a gente torce pra Inglaterra pra ver. Tá na Colonial? Tá bom demais.
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10: Fala comigo, já de volta na sua noite de terça-feira, pra gente continuar curtindo com tudo. Mais uma edição do Pegada Sertaneja. E agora é comigo, semana inteira comigo aí, vamos que vamos, curtindo de montão. Eu sou Tony Veloso e continuo por aqui com você com mais música. Agora tem ele, Zezé de Camargo, Irmão da Lua, Amigo das Estrelas.

0: Leandro e Romário e Canil Gilmar. Coração, corações egoístas. Coraçãozinho egoísta, hein? Não é doido? Por aqui você curtiu mais uma sequência no oferecimento da Rota Real Proteção Veicular. 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Daqui a pouquinho a gente continua com mais músicas por aqui no seu Pegada Sertaneja de hoje.
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1: Tá na Colonial, tá bom demais. Segue a sua noite de terça-feira com tudo por aqui. E a gente segue curtindo com mais música. 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Bora de música. Zé Neto Cristiano, Cadeira Cativa, vem marcando presença em mais um Pegada Sertaneja.
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0: som do Luan Santana, apaixonado, loira do carro branco e paraíso. Uma sequência espetacular aqui do Luan Santana pra fechar aqui mais um bloco com chave de ouro. Bom demais estar aqui com você, Colonial FM. 36 anos construindo histórias com você.
1: Daqui a pouco, todo mundo tem mais música nessa, na Colonial. 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
4: Cientistas confirmaram que a Europa Ocidental viveu o mês de junho mais quente desde o início dos registros, reforçando os alertas sobre os impactos das mudanças climáticas. Os desdobramentos da relação entre os Estados Unidos e Irã seguem entre os principais temas da política internacional, com monitoramento constante por governos e mercados. E mais de 200 pesquisadores, incluindo vencedores do Prêmio Nobel, divulgaram um apelo por medidas internacionais para garantir o desenvolvimento seguro e responsável da inteligência artificial.
5: Para as curtinhas da Colonial, Letícia Tomaino.
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2: E vamos juntos até as 7 por aqui no melhor e mais gostoso mix de músicas do seu rádio, as top mejas do rádio, no oferecimento da Tecfer. 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Por aqui a gente já contou um montão de fofoca no Geleia Geral e tá chegando mais um agora. Só que dessa vez quem conta fofoca é Juan e Leandro com Danilo e Davi. Fofoca do ano.

0: Fred Fabrício, te amar é meu talento. Sonadinha, fechando mais um bloco aqui pra você no seu Pegada Sertaneja desta terça-feira, hoje já 14 de julho. Boa noite pra você.
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2: Colonial, 9 para 7.
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17: É, moçada, reta final do nosso Pegada Sertaneja no oferecimento de Rota Real Proteção Veicular, Tecfer, o ponto forte da sua obra, e LS Móveis Corporativos. Eu sou Tony Veloso e te agradeço a companhia. Foi bom demais estar com você por aqui desde as duas, a gente movimentando aqui programação colonial, sempre a primeira, o primeiro lugar de toda a região e, lógico, né? Você o melhor ouvinte do mundo. Bom estar sempre com você por aqui, né? Todos os dias aqui, de segunda a sexta, final de semana a gente tá aí sempre sempre aparecendo também. E agora vamos com as saideiras de hoje.

0: E a gente chega com um bloco sempre recheado aqui pra gente se despedir de você. Pra começar, Diego Vitor Hugo, BG A Cura. No mais, a gente se ouve por aqui. Até amanhã, amanhã às 2, eu tô de volta. Tchau, tchau.
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1: Em Brasília, 19 horas.

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1: O painel eletrônico monitora efeitos do El Niño no país.
0: Plataforma informa onde haverá excesso de chuvas, estiagem ou ondas de calor.
1: Hoje vamos falar sobre o fenômeno e como poderá afetar o Brasil. Luana Karen.
2: Entre as principais consequências esperadas para o Brasil estão excesso de chuvas na região sul e a estiagem nas regiões norte e nordeste.
0: Energia e combustíveis.
1: Conselho Nacional de Política Energética aprova aumento no percentual de etanol anidro na gasolina para 32%.
0: E aplicativo oferece ao consumidor informações sobre postos de combustíveis e canal para denúncias. Gabriela Noronha.
3: O aplicativo é gratuito e funciona como um mapa interativo no celular, ajudando o consumidor a descobrir quais postos são de confiança e quais devem ser evitados.
1: Proteção das crianças e adolescentes no ambiente digital.
0: Como o ECA Digital avança no combate à violação de direitos é o tema de entrevista com Fábio Meirelles, do Ministério dos Direitos Humanos e Cidadania.
4: Então, o ECA Digital é um grande avanço, traz esse princípio do ECA, né, da proteção integral, da prioridade absoluta para o ambiente digital, e ele hoje já é uma referência no Brasil e no mundo.
1: Hoje, na apresentação da Voz do Brasil, Luciana Vasconcelos e Luciano Seixas.
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1: O percentual de etanol na gasolina será elevado de 30 para 32%.
0: A medida aprovada hoje pelo Conselho Nacional de Política Energética tem previsão para valer a partir de 1º de agosto.
1: E terá vigência de 180 dias, com possibilidade de prorrogação por igual período.
0: O ministro de Minas e Energia, Alexandre Silveira, afirmou que a mudança é segura e que tem respaldo técnico.
5: Nós estamos completamente seguros de avançar até o E32. O Instituto Mauá nos deu o laudo de que nós estamos habilitados a fazer o aumento. E a transitoriedade é apenas uma maneira de nos precavermos a poder, dentro de 180 dias, nós vermos o que está acontecendo. A cada oscilação, nós sentamos e protegemos o consumidor e protegemos a economia nacional.
1: Ainda de acordo com o ministro Alexandre Silveira, a medida vai contribuir para a autossuficiência do país em meio ao contexto da guerra no Oriente Médio.
0: Na hora de abastecer o carro, quanto mais informações o consumidor tiver, melhor.
1: Por meio de um aplicativo, o motorista confere se o posto onde ele vai é um estabelecimento confiável.
0: E caso perceba alguma irregularidade, também é possível fazer uma denúncia diretamente à Agência Nacional do Petróleo, Gás Natural e Biocombustíveis.
3: O aplicativo ANP com você postos é gratuito e funciona como um mapa interativo no celular, ajudando o consumidor a descobrir quais postos são de confiança e quais devem ser evitados. O funcionamento é bem prático. Ao abrir o aplicativo, o usuário vê os estabelecimentos da região sinalizados por cores, como em um semáforo. Os postos recebem notas de 0 a 5 com base nas fiscalizações que a Agência Nacional do Petróleo, Gás Natural e Biocombustíveis fez nos últimos 5 anos, sendo que a cor verde sinaliza os mais seguros e quem tem nota máxima. Já os marcados em vermelho acendem o sinal de alerta. Receberam nota 0 por causa de irregularidades recentes. Outras informações dos estabelecimentos, como endereço, CNPJ, quantas fiscalizações já receberam, resultado das vistorias e qualidade das amostras analisadas, também podem ser consultadas na ferramenta. É possível ainda fazer denúncias pelo aplicativo, como explica o superintendente de fiscalização do abastecimento da ANP, Júlio Nishida.
6: Cria um importante canal de denúncias do consumidor com a ANP, inclusive aquelas relacionadas a práticas de preços abusivos. De forma bem simples, fácil e intuitiva, o consumidor consegue fazer a sua denúncia no simples clicar de botões.
3: A plataforma pode ser acessada no endereço anpcomvocepostos.anp.gov.br e depois baixada no aparelho de telefone celular. Reportagem Gabriela Noronha.
1: A produção brasileira de grãos no período 2025-2026 está estimada em 360 milhões de toneladas.
0: Segundo o levantamento divulgado hoje pela Conab, a Companhia Nacional de Abastecimento, se confirmado, o volume será 2,5%.

0: 2,2% superior ao registrado na temporada passada.
1: Segundo a Conab, serão 360 milhões e 100 mil toneladas a serem colhidas, o que representa 2,2% a mais do que a safra anterior. O grande destaque deve ser a soja. O gerente de acompanhamento de safras da Conab, Fabiano Vasconcelos, explica o resultado.
2: Então, a estimativa para a safra 2025-26 é de 48,6 milhões de hectares cultivados com soja e uma produção chegando a quase 180,6 milhões de toneladas.
1: Além da soja, o algodão tem produção prevista em 4 milhões e 60 mil toneladas de pluma, com 8% da área já colhida. Isso resulta em um ganho na produtividade de 2,8% em relação à safra 2024-2025. Já a colheita das três safras do milho no ciclo atual está estimada em mais de 141 milhões e 700 mil toneladas, volume 0,4% superior ao ciclo passado. A estimativa é de crescimento favorecido pelas condições climáticas, como explica Fabiano Vasconcelos, gerente de acompanhamento de safras da Conab.
2: Em relação ao milho, uma estimativa de aumento de 9,8% na área plantada, uma estimativa de produtividades melhores do que na última temporada, favorecidas aí pelo clima, uma produção de 29,6 milhões de toneladas, um aumento aí de 18,7% em relação à última safra.
1: E a Conab também estabeleceu novos preços de referência para os principais produtos agrícolas de verão. Os principais reajustes foram no preço da soja, do arroz em casca, do feijão e do milho. Os preços passam a vigorar nos períodos entre o segundo semestre de 2026 e o primeiro semestre de 2028. Reportagem Edinaldo Júnior.
3: Ainda sobre a produção agrícola, o IBGE estima que a safra brasileira em 2026 pode chegar a 347 milhões e 400 mil toneladas.
0: Isso representa uma projeção de 1 milhão e 300 mil toneladas a mais do que a colheita anterior.
3: O IBGE calcula um ano de produção e a Conab faz estimativa de outubro a setembro.
0: Agricultores podem ter acesso a recursos para o Plano Safra.
3: Os recursos poderão ser acessados entre 16 de julho deste ano e 30 de junho do ano que vem.
0: O BNDES, Banco Nacional de Desenvolvimento Econômico e Social, vai disponibilizar 72 bilhões de reais.
4: Serão 40 bilhões e 500 milhões de reais disponíveis por meio dos programas agropecuários do governo federal. Desse total, 21 bilhões e meio são para médios e grandes produtores da agricultura empresarial e quase 19 bilhões de reais para pequenos produtores da agricultura familiar. Também vão estar disponíveis 31 bilhões e 500 milhões de reais em recursos próprios do banco por meio da linha BNDES Crédito Rural. O chefe do Departamento de Crédito Digital, Agropecuária e Normas do BNDES, Caio Barbosa, explica que o crédito tem necessidades de quem produz no campo.
5: A gente opera somente 11 programas, que são programas que atingem todas as necessidades de investimento e de custeio do produtor rural e todos os tipos de produtores rurais. Tem uma linha para custeio, uma linha para investimento, para aquisição de marcas.
4: Para saber mais sobre as linhas e programas do BNDES para o agro, acesse bnds.gov.br/André de Barros Lima.
3: O fenômeno clima população.
0: A previsão é de excesso de chuvas no sul, por um lado, e estiagem no norte e nordeste, por outro.
3: Um monitoramento mensal está sendo feito por diferentes órgãos para trazer agilidade às respostas e ajudar na prevenção de desastres.
0: Nessa reportagem de Luana Karen, trazemos dicas para os produtores rurais e cidadãos em geral sobre como lidar com os impactos desses eventos climáticos.
6: Autoridades responsáveis pelo monitoramento do clima, dos recursos hídricos e dos riscos de desastres naturais começaram a acompanhar a evolução do fenômeno do El Niño este ano no Brasil. Um painel vai ser publicado mensalmente e servirá de referência para que estados, municípios, produtores rurais e defesa civil não sejam pegos de surpresa com excesso de chuvas, estiagem ou ondas de calor. Gilvan Sampaio, pesquisador pesquisador do Instituto Nacional de Pesquisas Espaciais, INPE, explica que os efeitos devem ser sentidos até meados de 2027.
7: Os principais impactos do El Niño devem ficar concentrados com o aumento do volume de chuvas no sul do Brasil. Além disso, nesse segundo semestre de 2026, o El Niño deve provocar temperaturas acima da média em praticamente todo o Brasil. Portanto, o potencial para a ocorrência de queimadas

0: geadas aumenta. Então, secas na Amazônia, secas no Nordeste, isso somente em 2027.
1: O El Niño é caracterizado pelo aumento anormal da temperatura do Oceano Pacífico ao longo da linha do Equador. Para que o fenômeno seja confirmado, esse aumento deve ser observado por 3 meses consecutivos, o que aconteceu entre abril e junho deste ano. Para quem utiliza a terra para produzir, a orientação de Gilberto Cunha, pesquisador da Embrapa Trigo, é conhecer bem a terra onde vive.
2: Adotar boas práticas de manejo, a diversificação das épocas de semeadura, fazer as intervenções de proteção de plantas, colher no momento certo, não procrastinar aí quando as lavouras estão prontas para colher.
1: Ao longo dos próximos meses, eventos associados ao El Niño podem impactar a rotina da população. Nas regiões onde estão previstas chuvas além do normal, os riscos são de alagamento e deslizamentos de encostas, por exemplo. Já onde pode haver escassez de chuva, há risco de incêndios e problemas no abastecimento de água. Ondas de calor também podem trazer dificuldades para populações vulneráveis. Em todos os casos, o conselho de Tiago Molina, coordenador de monitoramento e alerta da Defesa Civil Nacional, é ficar atento às fontes oficiais de informação.
3: Sempre que tiver uma situação de risco prevista, a Defesa Civil vai se utilizar de todos os mecanismos que existem para fazer com que essa informação chegue às pessoas, né, por meio do Defesa Civil Alerta, por meio das mensagens SMS. Além disso, é muito importante conhecer o local onde você mora, procurar saber quais são os planos de contingência, quais são as rotas de fuga, os locais seguros.
1: O Boletim Painel El Niño, uma iniciativa conjunta de diferentes órgãos do governo federal, é público e está disponível em diversos portais na internet. Por exemplo, no endereço portal.inmet.gov.br. Reportagem Luana Karen.
4: Esta semana, o Estatuto da Criança e do Adolescente completa 36 anos.
5: E a evolução da garantia dos direitos da infância permitiu a aprovação do ECA Digital, que entrou em vigor em março desse ano.
4: Ele prevê que as crianças e adolescentes devem ser protegidos e ter direitos garantidos também no ambiente virtual.
5: Nós seguimos hoje com a segunda parte da nossa entrevista.

0: Ele prevê que as crianças e adolescentes devem ser protegidos e ter direitos garantidos também no ambiente virtual.
1: Nós seguimos hoje com a segunda parte da nossa entrevista com o diretor de proteção da criança e do adolescente do Ministério dos Direitos Humanos e Cidadania, Fábio Meirelles, sobre as inovações trazidas pelo ECA
2: Digital. E aí a gente passa a falar agora sobre o ECA Digital, né? Que é a lei que protege os direitos da infância no ambiente virtual e ganhou esse nome, ECA Digital, como uma referência justamente ao Estatuto da Criança e do Adolescente de 1990. A gente pode dizer que ela incorpora o mesmo espírito de diretor, de que toda a sociedade é responsável pelo cuidado com as crianças, só que agora na internet?
3: Exatamente, e até por isso que a gente manteve o nome ECA, né, e chamou de ECA Digital. A gente percebeu que as crianças e adolescentes brasileiros viviam conectados, estavam em plataformas digitais, em redes sociais desde muito cedo, expostas, né, diariamente à publicidade, conteúdos algorítmicos, inteligência artificial. A gente viu que isso representava um risco muito grande, o ambiente digital para crianças e adolescentes, e a gente batalhou e conquistou o ECA Digital com o governo federal, com o CONANDA, movimentos sociais, organizações da sociedade civil e em diálogo com o Congresso para que essa lei saísse do papel e virasse realidade.
1: E o senhor destacaria como principais ganhos para a proteção das crianças vindos do ECA Digital? Que tipo de ações, que tipo de situações?
3: Veja, o ECA Digital, ele reafirma uma posição inegociável do Brasil. A gente não aceita modelos de negócio construídos sobre a exploração da vulnerabilidade de crianças e adolescentes. Então, vou dar alguns exemplos do que o ECA Digital estabelece, né? Ele estabelece limite para a prática do que a gente chama de design digital ou design manipulativo, que vão induzir crianças e adolescentes ao uso excessivo de telas. Isso é uma das dimensões do ECA Digital. Ele também prevê que os serviços e produtos digitais, eles devem adotar padrões elevados de proteção de dados, privacidade e segurança para crianças e adolescentes. O ECA Digital também prevê sanções para as plataformas que descumprirem essas obrigações. Então, o ECA Digital é um grande avanço, ele traz esse princípio do ECA, né, da proteção integral, da prioridade absoluta para o ambiente digital, e ele hoje já é uma referência no Brasil e no mundo.
2: E assim como aconteceu no Estatuto da Criança e do Adolescente de 1990, o ECA Digital também deve mudar essa forma da sociedade perceber os direitos das crianças na internet? Por exemplo, a parte da responsabilidade de todos os adultos sobre as crianças que estão ali no ambiente virtual?
3: Perfeito, é exatamente esse o princípio. Assim, a gente conseguiu com a ECA Digital traduzir rapidamente uma demanda social, porque não pode ser só uma atribuição das próprias crianças e adolescentes ou dos seus familiares, dos pais, mães e responsáveis, a proteção delas no ambiente digital. Então, se elas estão em situação de vulnerabilidade, é uma responsabilidade coletiva. Então, a gente conseguiu com a ECA Digital trazer essa demanda social, normatizar e juridicamente convergir com a iniciativa privada para um instrumento, que hoje é o ECA Digital, que precisa chegar na ponta. Então, hoje, nosso grande desafio é, para além do ECA Digital, é levar o ECA Digital para a escola, para o Conselho Tutelar, para o CRAS, para o CREAS, para o Ministério Público utilizar o ECA Digital. Então, cuidar das crianças e adolescentes nunca foi uma tarefa de uma pessoa só, não vai ser agora. Então, o ECA Digital traz esse princípio da responsabilidade coletiva.
1: Quer dizer que o ECA Digital também é importante para os pais e responsáveis que agora deixam de estar sozinhos nessa proteção das crianças e dos adolescentes, né? E passam a ter apoio das plataformas, não é isso?
3: Exatamente. Canais de denúncia, a própria Autoridade Nacional de Proteção de Dados. Então, com o ECA Digital e depois com a lei de regulamentação, depois com a política, após o ECA Digital, a gente também anunciou a Política Nacional de Promoção e Proteção dos Direitos da Criança e do Adolescente no Ambiente Digital, que é uma política estruturada para fortalecer a coordenação entre os diferentes níveis de governo, incentivar a pesquisa, inovação tecnológica, promover desenvolvimento de produtos e serviços digitais mais seguros, ampliar os canais de denúncia, fortalecer a capacitação dos profissionais do sistema de garantia de direitos, apoiar as famílias no exercício da supervisão parental. Então, acho que a gente precisa olhar para o ECA Digital e para a nossa política nacional com essa perspectiva de construir objetivos concretos.

0: E de dividir a responsabilidade sobre a proteção de crianças e adolescentes no ambiente digital com todos os atores que precisam estar, né, totalmente comprometidos com essa implementação.
1: Agora, onde os adultos podem encontrar, diretor, mais informações sobre o ECA Digital para entenderem melhor essa legislação e também orientações sobre o que deve ser proibido, o que deve ser permitido para as crianças na internet?
0: Claro, olha, hoje nos sites, né, do Ministério dos Direitos Humanos e da Cidadania, da SECOM, do Ministério da Justiça, você encontra o ECA Digital. A gente produziu um material muito interessante, recente, que é um guia no formato de perguntas e respostas para conselheiros tutelares sobre o ECA Digital, que é um material educativo e prático que está no site do Ministério dos Direitos Humanos e da Cidadania. A gente produziu uma caixa de ferramentas chamada Faça Bonito na Rede, que é um material, um conjunto de instrumentos práticos também, que tem guia de recomendações técnicas, coletânea de normas jurídicas, tem proposta de fluxo, tem material didático sobre o que fazer, tem cartilha, tem até jogo de tabuleiro, conexão segura. Então, a gente tem curso, a gente tem um curso Proteção de Crianças e Adolescentes no Ambiente Digital, um curso online na Escola Nacional dos Direitos da Criança e do Adolescente. Então, hoje a gente tem guias, cartilhas, a gente tem cursos, a gente tem jogo de tabuleiro, a gente tem fluxo. Então, a gente tem glossário, a gente tem bastante material disponível, perguntas e respostas, para que as pessoas conheçam o ECA Digital e conheçam as ferramentas de proteção de crianças e adolescentes no ambiente digital, no site do Ministério dos Direitos Humanos, novamente, no site do Ministério da Justiça e Segurança Pública, no site da Secretaria de Comunicação Social, enfim, institutos, fundações, organizações da sociedade civil. Muita gente tem produzido material sobre essa responsabilidade compartilhada e a promoção do bem-estar de crianças e adolescentes no ambiente digital.
2: Muito bem, nós conversamos com Fábio Meirelles, diretor de proteção da criança e do adolescente do Ministério dos Direitos Humanos e da Cidadania. Muito obrigado por sua entrevista aqui, à Voz do Brasil.
0: Obrigada a vocês, sempre à disposição.
3: E estão abertas até amanhã, dia 15 de julho, as inscrições de bolsas para médicos especialistas.
2: São 1.136 vagas distribuídas em 26 cursos de aprimoramento em 309 municípios do país.
3: Quase metade das vagas são voltadas para o interior. Entre as especialidades previstas estão anestesiologista, oncologia, cardiologia e cirurgia minimamente invasiva.
2: Felipe Proenço, secretário de Gestão do Trabalho e da Educação do Ministério da Saúde, detalha o edital.
4: Possibilidade para quem já é especialista com registro de qualificação, participa do programa desenvolvendo suas atividades práticas em um serviço do Sistema Único de Saúde, de referência no interior, um ambulatório especializado, um hospital, e ao mesmo tempo tem suporte aonde um especialista com ainda mais experiência vai poder apoiar o desenvolvimento das atividades numa carga horária de 20 horas semanais, recebendo uma bolsa que vai depender da localização, se é uma região mais vulnerável, podendo chegar até R$ 20.000.
3: O edital está disponível em gov.br/saúde.
2: Atenção, estudantes de graduação de instituições privadas.
3: Começaram hoje as inscrições para o processo seletivo do Fundo de Financiamento Estudantil, o FIES.
2: Serão mais de 75 mil vagas destinadas no segundo semestre.
5: Ao todo, serão oferecidas 75.500 vagas para o segundo semestre. No ano, serão 112 mil no total. O FIES concede financiamento a estudantes matriculados em cursos superiores de instituições privadas. Para participar do FIES, o candidato precisa ter feito o Exame Nacional do Ensino Médio a partir de 2010. Precisa ter alcançado média igual ou superior a 450 pontos nas cinco provas e não ter zerado a redação. Precisa ter, em 2026, renda bruta familiar mensal de até 3 salários mínimos, o equivalente a R$ 4.863. O processo seletivo do FIES reserva 50% das vagas para estudantes com renda familiar por pessoa de até meio salário mínimo, inscritos inscritos de forma ativa no Cadastro Único. Os pré-selecionados nessa modalidade vão poder solicitar financiamento integral, cobrindo todos os encargos educacionais, e ficam dispensados de comprovar a renda diretamente na instituição de ensino. O FIES tem chamada única e lista de espera. O resultado da pré-seleção na chamada única será divulgado no dia 30 de julho. As inscrições vão até sexta-feira, 17 de julho, pelo Portal Único de Acesso ao Ensino Superior. O candidato precisa ter conta gov.br e preencher os requisitos para participar do programa. O resultado sai no dia 30 de julho. Mais informações em acessounico.bec.gov.br/FIES ou ligue para 0800-616161. Thaísa Vitória para a Voz do Brasil.
3: O Ministério da Educação disponibilizou uma série de vídeos com orientações sobre o uso do Cadastro da Educação de Jovens e Adultos, uma plataforma oficial de cadastro.
2: O material ensina passo a passo como realizar a inscrição e é destinado tanto aos estudantes quanto aos profissionais que atuam no sistema.
3: As inscrições no cadastro permanecem abertas durante todo o ano.
2: No entanto, os prazos para ingresso no segundo semestre deste ano variam de acordo com o calendário de cada estado e município.
3: Os conteúdos estão disponíveis no portal do MEC e no canal da pasta do Ministério da Educação no YouTube.
2: E essas foram as notícias do governo federal.
3: Uma realização da Secretaria de Comunicação Social da Presidência da República.
2: Com produção da empresa Brasil de Comunicação.
3: Fique agora com as notícias do Poder Judiciário e do Congresso Nacional. Uma boa noite.
2: Boa noite para você e até amanhã.
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8: Presidente do STF e do CNJ lança rede nacional de magistrados para combater o avanço do crime organizado no país.
9: Instituições podem enviar propostas sobre modernização do sistema de justiça até 15 de agosto.
8: STJ mantém prisão preventiva de homem acusado de atuar como falso médico.
9: Boa noite, eu sou Marcela Luiz.
8: E eu sou Walter Lima.
9: O presidente do Supremo Tribunal Federal e do Conselho Nacional de Justiça, ministro Edson Fachin, lançou nesta terça-feira a Rede Nacional de Magistrados para combater o avanço do crime organizado no país.
8: Segundo Fachin, a resposta estatal à criminalidade em rede exige, necessariamente, uma justiça também articulada em rede. Marcelo Della Libera.
10: O ministro Edson Fachin observou que o mercado de apostas eletrônicas clandestinas vem sendo utilizado como instrumento de organizações criminosas.
11: Essas plataformas podem servir à lavagem de dinheiro, à formação de estruturas empresariais aparentemente ilícitas, à integração com outras atividades ilícitas, como tráfico, contrabando e corrupção, além de apresentarem forte dimensão transnacional.
10: Criada por portaria do CNJ, a rede nacional prevê o compartilhamento de informações para enfrentar organizações criminosas cada vez mais sofisticadas.
9: Supremo está com o edital aberto para receber propostas sobre a modernização do sistema de justiça.
8: Podem participar instituições públicas, privadas e da sociedade civil até 15 de agosto. Pablo Lemos.
12: As propostas vão ser analisadas pelo grupo de estudos para a modernização do sistema de justiça instituído pelo presidente do STF, ministro Edson Fachin. O diretor do Centro de Estudos Constitucionais do Supremo, Fernando Facuri Scaff, que preside o grupo, explica que modernizar significa atualizar o sistema de justiça.
13: É fazer ajustes dentro de um sistema que funciona, que está rodando bem, para falar uma linguagem mais clara, e que você tem dentro disto a expectativa de uma sociedade brasileira como um todo por mais justiça e por mais segurança jurídica.
12: Para o relator do grupo Neide Barros Belo Filho, modernizar é uma exigência do tempo.
14: É necessário modificar porque é necessário acompanhar o tempo, acompanhar as mudanças da sociedade.
12: Serão aceitas apenas manifestações institucionais sobre a modernização do sistema de justiça sem caráter pessoal, que deverão ser apresentadas por meio de formulário eletrônico.
9: Mantida a prisão preventiva de empresário acusado de atuar

0: como falso médico em unidade básica de saúde de Cananéia, São Paulo.
1: A decisão é do vice-presidente do STJ, ministro Luiz Felipe Salomão, no exercício da presidência. Fátima Uchoa.
2: O empresário está preso desde janeiro. Segundo o Ministério Público, ele realizava exames de ultrassom, emitia laudos e atendia pacientes usando o registro profissional de médico de um sócio falecido. A fraude foi descoberta após ele afirmar durante exame que tinha identificado a vesícula de uma paciente que já havia retirado o órgão. Depois de o Tribunal de Justiça de São Paulo negar o primeiro habeas corpus, a defesa fez novo pedido de relaxamento da prisão ao STJ, mas o ministro Salomão não verificou ilegalidade manifesta nem urgência que justificassem a concessão da liminar. O ministro ainda apontou que o pedido de liberdade deverá ser examinado com mais profundidade no julgamento definitivo do habeas corpus a cargo da sexta turma do STJ.
0: O TST promove congresso para debater o uso de pesquisas no aprimoramento da Justiça do Trabalho.
1: O evento vai ser realizado na sede do Tribunal em Brasília. Marla Lacerda.
3: O 4º Congresso Nacional de Pesquisa Judiciária, Estatística e Ciência de Dados da Justiça do Trabalho vai ser realizado Trabalho, Transformações Econômicas e Justiça. O evento é para incentivar a produção de conhecimento e a integração da rede de pesquisas judiciárias da Justiça do Trabalho. Magistrados, servidores, estudantes e profissionais que atuam na área e querem participar, fiquem atentos. As inscrições já podem ser feitas no portal do TST, que é o tst.jus.br.
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0: Uma boa noite.
1: E até amanhã.
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6: Eu sou Paula Groba.
7: E eu sou Humberto Pinheiro.
6: E estes são os destaques de hoje do Jornal do Senado, que começa agora.
7: Aprovada a aposentadoria especial para agentes de saúde e de combate às endemias.
6: MP do frete, Senado retira valor fixo, mas mantém piso mínimo do frete para caminhoneiros.
7: Pacientes em internação domiciliar podem ter desconto na conta de luz.
6: Boa noite.
7: Boa noite.
6: Em acordo com o governo, o Senado aprovou a medida provisória que atualiza as regras do piso mínimo do frete rodoviário. A MP, que perderia a validade nesta semana, mantém a obrigatoriedade de um valor mínimo para o frete, como já prevê a legislação, mas retira do texto a definição de um piso nacional para a remuneração dos caminhoneiros.
7: Durante a análise na Comissão Mista e na Câmara dos Deputados, havia sido incluído um piso de R$5.000 mensais para os motoristas de longas distâncias. A medida provisória também endurece as punições para empresas que descumprirem o piso do frete, calculado pela Agência Nacional de Transportes Terrestres. Repórter Pedro Pincer.
8: O Senado aprovou o projeto de lei de conversão da medida provisória que torna obrigatório o cadastramento das operações de transporte rodoviário de cargas e reforça os mecanismos de fiscalização do piso mínimo do frete. Entre os tópicos está a determinação de um piso para o frete, mas sem definição do valor. A principal questão se dava em torno do perdão às multas aplicadas aos caminhoneiros que estiveram presentes nas manifestações de dezembro de 2022. Para o relator revisor, senador Stevenson Valentim, do Podemos do Rio Grande do Norte, a medida faz justiça e traz tranquilidade para a categoria.
9: Entendo que esse viés da multa já atingiu a sua pedagogia e permanecer com essa injustiça é passar uma ideia de vingança e que não contribui nada para a sociedade.
8: A líder do governo, senadora Tereza Leitão, do PT de Pernambuco, celebrou o acordo alcançado diante da relevância do assunto. assunto.
10: Se ela não fosse importante, ela ia caducar. Nós não permitimos a caducidade justamente pela importância que ela tem para a economia, para relações trabalhistas, para a autonomia de autônomos.
8: As novas regras terão um período de transição. Empresas e transportadores terão prazo mínimo.

0: Mínimo de 60 dias para a adaptação às novas obrigações. O texto segue agora para a sanção presidencial.
1: E o roubo de combustíveis deixou de ser apenas um crime patrimonial e passou a ser uma importante fonte de renda para facções criminosas.
2: Para combater esse mercado ilegal, a Comissão de Segurança Pública aprovou um projeto que endurece as penas e cria crimes específicos para o furto e o roubo de petróleo, combustíveis e derivados. Repórter Bruno Lourenço.
3: O projeto de lei fixa a pena nesses casos de reclusão de 4 a 10 anos mais multa e aumenta a punição em um terço se o crime for cometido com destruição de barreiras, atuação conjunta de duas ou mais pessoas, abuso de confiança de funcionário público ou ex-colaboradores das empresas. O relator designado, senador Sérgio Moro, do PL do Paraná, defendeu a punição mais rigorosa.
4: Para proteger não só o mercado de combustíveis, mas especialmente o consumidor desses combustíveis, dessas quadrilhas, dessas gangues que se locupletam, não só furtando combustíveis e seus equipamentos, mas colocando em risco os indivíduos para os quais depois esse combustível fraudulento, muitas vezes, é revendido.
3: O projeto também altera a legislação de crimes contra a ordem econômica para punir quem armazena, transporta ou comercializa o combustível sabendo que é produto de crime. O texto estabelece ainda que as penas sobem em 2/3 se a ação resultar em desabastecimento, interrupção das atividades industriais, incêndio, dano ambiental, ferimento grave ou morte. A proposta seguiu para a Comissão de Constituição e Justiça.
1: O sedentarismo ou a inatividade física gera um custo anual estimado em cerca de R$300 milhões ao Sistema Único de Saúde. Esse valor equivale a aproximadamente 17,4% de todos os gastos do sistema com hospitalizações por essas condições.
2: No Senado, a importância da medicina esportiva na saúde dos brasileiros foi tema de audiência pública na Comissão de Esporte. Os detalhes com Patrícia Oliveira.
5: A medicina esportiva especializada no acompanhamento dos exercícios físicos na prevenção de lesões, reabilitação e melhoria do desempenho dos atletas, também contribui para a saúde pública. Como destacou a senadora Leila Barros, do PDT do Distrito Federal, em audiência pública na Comissão de Esporte.
6: Ela beneficia milhões de brasileiros que encontram no esporte um instrumento de prevenção de doenças, de qualidade de vida e do envelhecimento saudável.
5: José Cavazói, da Federação Internacional de Medicina Esportiva, apontou a importância do exercício físico na redução mundial de casos de morte.
7: Que além de fazer as pessoas se sentirem bem, ele é capaz de reduzir infarto, reduzir AVC, reduzir morte. 5,3 milhões de mortes todos os anos que são atribuíveis ao sedentarismo.
5: O médico Fernando Torres destacou o papel social do exercício físico também no combate aos custos com sedentarismo no Brasil, de cerca de R$300 milhões por ano no SUS em internações e tratamentos de doenças crônicas.
8: Exercício é remédio, porque ele realmente previne e trata doenças, está altamente ligado à redução de gastos públicos e privados.
5: Os debatedores defenderam a criação de políticas públicas para ampliar a prática de atividades físicas no Brasil.
1: E famílias com pacientes em internação domiciliar que dependem de aparelhos elétricos poderão ter mais acesso ao desconto na conta de luz. A Comissão de Infraestrutura aprovou um projeto que amplia de 3 para 4 salários mínimos o limite de renda para a concessão da tarifa social de energia elétrica nesses casos.
2: O benefício atende pacientes que utilizam equipamentos como ventiladores pulmonares, bombas de infusão e aspiradores de secreção. A proposta, que busca reduzir os custos do tratamento feito em casa, segue agora para análise na Comissão de Assuntos Sociais.
1: E seguiu para a votação no plenário em regime de urgência o projeto que cria o Estatuto da Vítima. A proposta reúne em uma única lei os direitos e garantias de vítimas de crimes, contravenções. Hoje, essas proteções estão espalhadas por diferentes normas.
2: O texto foi aprovado pela Comissão de Segurança Pública com parecer favorável do senador Wilder Moraes, do PL de Goiás. Segundo o relator, o sistema de justiça brasileiro historicamente concentrou a atenção na relação entre o Estado e o autor do crime, deixando a vítima em segundo plano. Para ele, o estatuto corrige essa distorção ao fortalecer a proteção e o acolhimento das vítimas, o que também pode contribuir para o enfrentamento da criminalidade.
9: Contribui para estabelecer a confiança da população nas instituições de repercussão. Estimulam as notícias dos crimes e favorece a cooperação da vítima ao longo da apuração.
1: Profissionais que atuam na prevenção de doenças e no atendimento direto às famílias poderão passar a contar com uma aposentadoria diferenciada. O Senado aprovou em dois turnos a proposta que garante esse direito aos agentes comunitários de saúde e aos agentes de combate às endemias, além de regulamentar o vínculo funcional da categoria.
2: A proposta aprovada prevê regras de transição e estende ainda a medida aos agentes indígenas de saneamento e de saúde. O texto segue para promulgação. Repórter Douglas Castilho.
10: A proposta aprovada estabelece como idade mínima de aposentadoria 57 anos para mulheres e 60 anos para os homens, condicionada à comprovação de 25 anos de tempo de contribuição e de efetivo exercício profissional, com regras de transição que terminam no ano de 2041 para os que já ingressaram na atividade. O texto também assegura a estabilidade a esses trabalhadores, vedando sua contratação temporária ou terceirizada, salvo na hipótese de emergências em saúde pública. O relator da proposta, senador Irajá, do PSD do Tocantins, destacou a atuação dos agentes na prática da saúde preventiva das famílias.
11: Merecem, assim como existe a aposentadoria especial dos nossos valorosos professores, assim como já foi também instituída a aposentadoria especial para os policiais, é merecida também a essa categoria. São soldados dos nossos SUS, do Sistema Único de Saúde Brasileiro. Aliás, se tem o SUS de carne e osso, eles se chamam agentes de saúde e de combate a endemias.
10: Para compensar o aumento das despesas com essas aposentadorias, a União prestará assistência financeira aos estados e municípios.
2: Com edição de Paulo Groba e trabalhos técnicos de Eliseu Caires, o Jornal do Senado fica por aqui. Acompanhe agora as notícias da Câmara dos Deputados. Boa noite.
1: Boa noite e até amanhã.
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13: Deputados reduzem jornadas de trabalho de pais de pessoas com deficiência.
14: Plenário pode desobrigar férias escolares durante Copa de Futebol Feminino.
13: Câmara exige informação sobre bebê prematuro na certidão de nascimento.

0: Neves tem os detalhes sobre a medida.
1: A Comissão de Constituição e Justiça da Câmara dos Deputados aprovou o projeto que obriga os cartórios a incluir na certidão de nascimento que a criança nasceu de forma prematura. De acordo com a autora da proposta, a deputada Silvia Cristina, do PP de Rondônia, são considerados prematuros bebês que nascem antes de 37 semanas de gestação. Com a aprovação, o texto pode seguir para o Senado. Ainda, segundo Silvia Cristina, o Brasil é o país em que nascem mais bebês prematuros no mundo. Ela afirma que 12% dos partos realizados no país ocorrem antes do tempo mínimo necessário. A relatora do texto, deputada Maria Raiz, do PSB de Pernambuco, defende que incluir a informação sobre prematuridade do bebê na certidão de nascimento, além de garantir o atendimento médico adequado à criança, também trará economia para os cofres públicos.
2: A partir do momento que a gente sabe que uma criança nasce de forma prematura, a gente garante que o atendimento seja dado de forma mais precisa. Então, além, obviamente, de garantir um atendimento melhor para as mulheres, a gente garante que uma economia para o Estado.
1: Ao apresentar o projeto em 2024, Silvia Cristina afirmou que, de acordo com informações da Organização das Nações Unidas, a prematuridade é a principal causa de morte infantil no mundo. A página do Hospital Albert Einstein explica que bebês nascidos antes do tempo têm maior probabilidade de apresentar problemas como pulmões imaturos que exigem ventilação mecânica. Além disso, os intestinos ainda não se encontram totalmente desenvolvidos no nascimento, o que dificulta a absorção do leite materno. Outra complicação é o cérebro prematuro, que impede o recém-nascido de ter o instinto de sugar os mamilos da mãe para mamar. Ainda de acordo com as informações do hospital, problemas decorrentes da prematuridade podem durar por toda a vida. Da Rádio Câmara de Brasília, Maria Neves.
3: Maurício do Vôlei do PL de Minas Gerais apresentou projeto que cria a Política Nacional de Proteção da Inocência Infantil. De acordo com o deputado, a medida protege crianças e adolescentes da exposição a conteúdos inadequados ao desenvolvimento psicológico, moral e emocional.
0: Maurício do Vôlei acrescenta que o projeto amplia o acesso dos pais a informações sobre materiais pedagógicos e atividades escolares que tratem de temas sensíveis. Na visão dele, o texto é uma forma de garantir maior transparência na formação de crianças e adolescentes.
4: Saúde.
3: Comissão de Saúde aprova projetos sobre idosos e prevenção do câncer. A repórter Sofia Peçanha ouviu a relatora.
5: A Comissão de Saúde aprovou o projeto que prevê a suplementação nutricional como parte do tratamento de idosos diagnosticados com desnutrição ou risco de desnutrição durante internações hospitalares. A proposta, apresentada pelo deputado Pedro Ayara, de Minas Gerais, determina que hospitais públicos e privados conveniados ao Sistema Único de Saúde ofereçam suplementos nutricionais aos pacientes idosos sempre que houver indicação clínica. O projeto tem como objetivo assegurar que a suplementação seja parte integrante do cuidado hospitalar e da reabilitação pós-alta. Dessa forma, além de melhorar a recuperação de pacientes idosos, a medida também reduz complicações durante e após a internação, como afirmou a deputada Silvia Cristina, do PP de Rondônia, relatora na comissão.
6: O PL fortalece a integralidade da atenção e da saúde que contribui para a sustentabilidade do sistema ao reduzir custo de sobrecarga hospitalar.
5: De acordo com o projeto, todos os pacientes idosos internados deverão passar por triagem e avaliação nutricional na admissão hospitalar, com reavaliações durante a internação e na alta. Caso o idoso ainda apresente desnutrição ou risco nutricional no momento da alta, ele poderá receber suplementação gratuita pelo SUS por até 60 dias, com acompanhamento das equipes de saúde. Após passar pela aprovação nas comissões de defesa dos direitos da pessoa idosa e de saúde, a proposta segue para análise na Comissão de Finanças e Tributação. Outro projeto aprovado pela Comissão de Saúde institui o Dia Nacional de Combate ao Câncer, a ser celebrado anualmente em 27 de novembro. A proposta, apresentada pela deputada Flávia Moraes, de Goiás, amplia as ações de prevenção, diagnóstico precoce, tratamento e apoio às pessoas acometidas pela doença. Estão previstas campanhas educativas, incentiva ações de rastreamento da doença, apoio psicossocial a pacientes e familiares, capacitação de profissionais de saúde e estímulo à pesquisa científica na área oncológica. A relatora na Comissão de

0: Saúde também foi a deputada Silvia Cristina. Ela destacou que o projeto busca maior visibilidade ao tema e fortalecer a mobilização social e institucional em todo o país.
1: Representa passo concreto necessário para fortalecer a política pública de enfrentamento ao câncer no Brasil, integrando a prevenção e atenção e a reabilitação, o apoio psicossocial no momento em que os números evidenciam urgência.
0: Após a aprovação na Comissão de Saúde, o projeto segue agora para análise da Comissão de Finanças e Tributação. Da Rádio Câmara de Brasília, Sofia Peçanha.
2: Esporte. Josivaldo JP, do União do Maranhão, defende a aprovação de proposta que inclui entidades esportivas sem fins lucrativos entre as instituições com imunidade tributária. Ele afirma que a medida busca reduzir custos de organizações que atuam na formação de atletas e na inclusão social.
3: Josivaldo JP aponta que o texto alcança apenas entidades certificadas dos movimentos olímpico, paralímpico, clubístico ou educacional. Ele argumenta que a regra pode evitar o fechamento de projetos esportivos, principalmente em comunidades que dependem dessas iniciativas para atender crianças e jovens.
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2: Trabalho.
6: A Câmara aprovou redução de jornada de trabalho para pais de pessoas com deficiência. A repórter Paula Bittar tem os detalhes.
7: A Comissão de Constituição e Justiça da Câmara aprovou uma proposta que prevê a redução da jornada de trabalho sem prejuízo salarial para pais de pessoas com deficiência. De acordo com o texto aprovado, a necessidade e o percentual da redução da jornada serão definidos por avaliação biopsicossocial, realizada pelo menos a cada 2 anos. Conforme o resultado, o benefício poderá ser ampliado, mantido, reduzido ou suspenso. Durante a discussão da proposta, a deputada Soraya Santos, do PL do Rio de Janeiro, defendeu critérios para a concessão do benefício como forma de evitar fraudes.
8: Esse projeto é um projeto importantíssimo para as mães atípicas que precisam ter mais tempo dentro de casa, e é lógico que o meu voto será e do partido na orientação de aprovar, mas me cabe aqui fazer um alerta. Esse tipo de benefício deveria sempre estar vindo com um critério de avaliação.
7: O projeto que prevê a redução da jornada de trabalho sem prejuízo salarial para pais de pessoas com deficiência já pode seguir diretamente para análise do Senado, a menos que haja recurso para votação antes pelo plenário da Câmara. Da Rádio Câmara, de Brasília, Paula Bittar.
2: Eleições.
3: Projeto de Paulinho da Força, do Solidariedade de São Paulo, permite contabilizar como gastos eleitorais.
7: Na área da Câmara. Da Rádio Câmara, de Brasília, Paula Bittar.
2: Eleições.
3: Projeto de Paulinho da Força, do Solidariedade de São Paulo, permite contabilizar como gastos eleitorais.
7: Na área da Câmara. Da Rádio Câmara, de Brasília, Paula Bittar.
2: Eleições.
3: Projeto de Paulinho da Força, do Solidariedade de São Paulo, permite contabilizar como gastos eleitorais.
7: Na área da Câmara. Da Rádio Câmara, de Brasília, Paula Bittar.
2: Eleições.
3: Projeto de Paulinho da Força, do Solidariedade de São Paulo, permite contabilizar como gastos eleitorais.
7: Na área da Câmara. Da Rádio Câmara, de Brasília, Paula Bittar.
2: Eleições.
3: Projeto de Paulinho da Força, do Solidariedade de São Paulo, permite contabilizar como gastos eleitorais.
2: Consumidor.
3: Comissão aprova medida que permite maior transparência na conta de luz. A repórter Júlia Lopes nos conta o que foi proposto.
9: A Comissão de Defesa do Consumidor da Câmara dos Deputados aprovou um projeto que obriga as

0: distribuidoras de energia elétrica a incluir, junto com a conta de luz, um registro fotográfico do medidor de consumo da unidade de energia. De acordo com o texto, a medida tem como objetivo fortalecer a proteção dos direitos do consumidor e garantir mais transparência nas informações sobre o consumo de energia. A proposta também busca aumentar a confiança do usuário, já que o registro fotográfico anexado à fatura permite acompanhar mais clareza o processo de medição da cobrança. Para o relator da proposta, deputado Celso Russomano, do Republicanos de São Paulo, a iniciativa protege tanto o consumidor quanto as empresas. Ele ressaltou que a imagem do medidor pode servir como prova em caso de contestação, ajudando a evitar fraudes e possíveis manipulações.
1: O consumidor vai ter o direito de receber a conta com o registro fotográfico, ou seja, na hora que for lida a conta de energia elétrica, vem uma fotografia do medidor do consumidor junto, né, impressa na própria conta, e aí o consumidor vai poder ver que, de fato, a leitura foi feita da maneira correta e vai poder acompanhar, inclusive, o consumo. Aí, se houver erro, fica mais fácil para ele provar que existe um erro na cobrança da conta de energia elétrica.
0: O projeto, que inclui junto à conta de luz um registro fotográfico do medidor de consumo, segue agora para análise na Comissão de Minas e Energia. Da Rádio Câmara de Brasília, Júlia Lopes.
2: Desenvolvimento Regional.
3: O projeto de Paulo Guedes, do PT de Minas Gerais, concede ao município de Vieiras o título de Capital Nacional dos Peixes Ornamentais. A proposta reconhece a importância da cidade para a piscicultura ornamental e sua contribuição para a economia da Zona da Mata Mineira.
4: Segundo Paulo Guedes, o reconhecimento fortalece a identidade produtiva de Vieiras, amplia a visibilidade do setor e incentiva o desenvolvimento regional. A proposta destaca ainda o potencial da criação de peixes ornamentais para gerar renda e apoiar pequenos produtores.
2: Educação.
3: O plenário da Câmara pode votar a qualquer momento o projeto que retira a obrigação de férias escolares durante a Copa do Mundo de Futebol Feminino no ano que vem. Essa obrigação foi criada por uma lei de 2026. Entenda com o repórter Antônio Vital.
5: Ganhou o regime de urgência e pode ser votado a qualquer momento no plenário da Câmara, projeto que desobriga as redes de ensino pública e privada de todo o país a concederem férias escolares para todos os alunos durante a realização da Copa do Mundo Feminina de Futebol no ano que vem. Lei de autoria do governo, aprovada no início do ano pelo Congresso, obriga que as férias dos estudantes coincidam com o período do torneio, entre 24 de junho e 25 de julho de 2027. Projeto apresentado pela deputada Anne Ortiz, do PP do Rio Grande do Sul, permite que os sistemas de ensino dos estados e municípios decidam sobre o período de férias escolares, em vez de obedecer ao calendário oficial da competição. Entidades como a Federação Nacional das Escolas Particulares criticaram a obrigatoriedade prevista em lei e alegaram que a alteração do período de férias no meio do ano coloca em risco o calendário escolar exigido pela Lei de Diretrizes e Bases da Educação, que obriga pelo menos 200 dias letivos no ano. O regime de urgência permite que o projeto seja analisado diretamente no plenário da Câmara, sem passar pelas comissões permanentes da Casa. A urgência foi aprovada de maneira simbólica, sem votos contrários. Para a autora da proposta, Anne Ortiz, a definição do período de férias em função da competição não foi discutida com as instituições de ensino e vai causar prejuízos para as escolas, alunos, pais e professores.
6: Não é possível, num país de 5.570 municípios, onde a Copa do Mundo vai ser sediada em apenas 8 municípios, nós termos uma regra para valer para todos os municípios que obriguem mais de um mês de férias no meio do ano. Isso vai causar um problemão, não só para as famílias, para os pais, para as mães que trabalham, mas também para os trabalhadores da educação no nosso país.
5: Os jogos da Copa do Mundo de Futebol Feminino serão realizados em 8 cidades: Belo Horizonte, Brasília, Fortaleza, Porto Alegre, Recife, Rio de Janeiro, Salvador e São Paulo. Segundo o governo, a expectativa da FIFA é de que o evento alcance um público de mais de 3 milhões de torcedores, o que movimentará a economia brasileira e projetará o Brasil como potência esportiva. Da Rádio Câmara de Brasília, Antônio Vital.
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4: Justiça. Projeto de Caroline de Tone, do PL de Santa Catarina, concede anistia a pais punidos por adotarem a educação domiciliar, conhecida como homeschooling. Ela reforça que a medida beneficia apenas os casos em que não houve negligência, maus tratos ou violação dos direitos da criança e do adolescente.
3: Segundo Caroline de Tone, a proposta repara penalidades aplicadas a famílias que optaram pela educação domiciliar de boa fé. Para a deputada, o projeto reforça o papel da família na educação dos filhos e garante mais segurança jurídica aos pais que adotam esse modelo de ensino.
4: Segurança Pública. Projeto aumenta penas para crime de ameaça por arma ou condição da vítima. A repórter Daniela Lessa nos conta quais os agravantes.
2: A Comissão de Constituição e Justiça da Câmara dos Deputados aprovou o projeto que aumenta a pena para o crime de ameaça quando cometido com uso de arma ou contra mulher por razões do sexo feminino, crianças, adolescentes, pessoas idosas ou com deficiência. A proposta é do deputado Mário Heringer, do PDT de Minas Gerais, e altera o Código Penal para aproximar as punições dos crimes de ameaça e de perseguição. Atualmente, a pena para o crime de ameaça é detenção de 1 a 6 meses ou multa. Pelo texto, a pena para ameaça poderá ser aumentada de metade quando o crime for praticado com arma ou contra mulher por razões do sexo feminino, criança, adolescente, pessoa idosa ou pessoa com deficiência. Também haverá aumento de pena se a ameaça ocorrer na presença de criança ou adolescente. Além disso, o projeto permite que o Ministério Público inicie a ação penal nesses casos, mesmo sem a representação da vítima, o que pode facilitar a responsabilização dos agressores. O relator, deputado Pompeu de Matos, do PDT do Rio Grande do Sul, defendeu que a mudança corrige distorções na lei e reforça a proteção das vítimas.
8: A pessoa que se sente ameaçada muda todo o seu comportamento, inclusive corporal, de alimentação, de sono, de perturbação por ser ameaçado. E se for perseguido, é a mesma coisa. Então nós estamos colocando, perseguir ou ameaçar é a mesma situação. Tem a mesma pena, tem a mesma responsabilidade, tem a mesma gravidade.
2: Pompeu de Matos defendeu também o aumento de pena para casos em que a ameaça ocorre na presença de crianças ou adolescentes, pela gravidade do trauma provocado ao apenas testemunhar uma situação de violência. O projeto que aumenta penas para o crime de ameaça, especialmente quando envolve mulher por razões do sexo feminino, criança, adolescente, pessoa idosa ou pessoa com deficiência, ou ameaça feita com uso de arma, agora segue para análise do plenário da Câmara. Da Rádio Câmara de Brasília, Daniele Lessa.
4: Direitos Humanos.
3: O Bezotone, do PT de Goiás, é um dos autores de projeto que cria uma política.
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3: Ah, terça-feira, vou começar com uma pergunta aqui direto pra você que tá ouvindo a gente nessa noite gostosa e gelada. Tá frio aí? Você já reparou aí como é que a gente vive esperando alguma coisa sempre na vida? A gente espera o final do expediente, espera, sei lá, sexta-feira, espera o pagamento do mês, espera as férias, espera o final do mês. E nessa pressa de chegar lá na frente, às vezes a gente esquece de viver o dia que tá acontecendo agora. Então, hoje, quero que você faça diferente aí. Aproveita essa terça-feira, porque a terça-feira também merece ser lembrada, tá? Talvez a terça-feira não vai entrar pra história como o dia mais emocionante da sua vida, mas pode talvez muito bem aí ser um dia em que você deu uma boa risada, né? Ouviu uma música que você não escutava há muitos anos, ou então o dia que você recebeu uma notícia boa sem estar esperando, né? Boa noite pra você que tá aí no seu carro agora, na cidade, você que tá viajando pelas rodovias dando carona pra Colonial, você que tá na zona rural também, ou saindo agora do seu trabalho, tá? Fechando o comércio um pouquinho mais tarde hoje, né? Você que tá em casa ou pegando a estrada. Eu sou Gabriel Ribeiro, até a meia-noite a Colonial FM faz companhia pra sua noite ficar bem com alto astral, sabe? Aquele astral gostoso, com música boa, tem conversa boa e aquele clima leve que a gente simplesmente adora aqui na Colonial. Então aumenta o volume e bora viver mais uma noite juntos aqui na Colonial. Pra começar, tem Selena Gomez com Grace Abrams, Calm When You Break Up, Colonial FM.

Sete, Evandro Júnior com Diego e Vitor Hugo. Ah, cair na sua lábia. Acontece demais, né? Ótima noite pra você que tá aqui na terça-feira da Colonial. Bom demais ter a sua companhia aí, tá? Tem uma coisa que eu gosto é bater papo, conversar, né? Trocar uma ideia, jogar a conversa fora, queimar a língua às vezes. E tem uma coisa, gente, que eu admiro demais nas pessoas que sabem conversar. A pessoa não fica esperando a vez dela de falar, né? Presta atenção. Hoje, isso virou quase um superpoder. A pessoa

Você está na noite de terça-feira aqui da Colonial FM. 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E a hora? Agora 8h26 aqui na Colonial FM.

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0: Real FM, 8h34. Aqui é muito mais que música.
1: Como assim?

0: Massa de terça-feira com Ed Brito e Samuel, toda mulher aqui na Colonial. Também Thiaguinho, Poderosa. Boa terça-feira pra você que tá trabalhando, você que tá descansando, você que tá viajando, aonde você estiver aí, todo Alto Paraopeba, no estado de Minas Gerais aí, ouvindo a gente pelo aplicativo da Colonial, pelo site e ainda em qualquer lugar do Brasil e do mundo todo. A Colonial vai com você aí até a meia-noite. Eu sou Gabriel Ribeiro, depois do intervalo mais música, gente. Tamo junto, é Colonial FM.
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1: De volta aqui na Colonial, tem Leandro e Romário com Ícaro e Gilmar. Corações egoístas. Terçou, é Colonial FM.

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0: demais.
1: Show. Noite de terça-feira com Juan e Leandro aqui na Colonial. Participação do Danilo e Davi. Fofoca do ano. Antes Shakira com Burna Boy e a música da